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2: 21 horas e 14 minutos.
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2: 21 horas e 16 minutos.

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3: 21 horas e 53 minutos.

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3: 21:54.
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2: 22 horas, 55 minutos.
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1: Duas horas e 57 minutos.

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3: 22 horas e 58 minutos.
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0: sequência atrás de sequência é música boa atrás de música boa. Morris Albert, Air Supply e Gal Costa e Caetano Veloso passaram por aqui. Só que Gal Costa e Caetano Veloso fechamos com sorte. Sim, sorte que você traz pra mim e que eu desejo pra você.
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0: Tudo de bom pra você na sintonia. É o melhor do Pop Classic de volta. 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

É sucesso atrás de sucesso, emplacando no seu rádio, aqui no Top Classic, trazendo as românticas, as lentinhas, as mais apaixonantes dos anos 60, 70, 80 e 90. Top Classic, fala para os seus amigos que você curte uma boa música para ele começar a curtir com a gente também. Oh.

De volta no Top Classic comigo, Rodrigo Moreira. O melhor do flashback no seu rádio. 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

0: Que sequência agradável, Fábio Júnior, Desejos e Delírios, Celine Dion e Beatles, Celine Dion e Bee Gees, Immortality, Phil Collins e Ghost All Might. Phil Collins fechando com essa sequência maravilhosa. Já já tem mais pra você.
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8: 0:04. 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
3: 1 hora e 2 minutos.
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3: 1 hora e 4 minutos.
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É sempre um prazer poder estar aqui com você e contar com sua audiência no Back in Time. Erasmo Carlos, do fundo do meu coração.

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0: A boa música sempre presente em seu rádio. No Back in Time, ouvimos Guilherme Arantes, Amanhã. Fábio Júnior, Volta ao Começo.
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0: É o Back in Time, de volta em seu rádio, seu smartphone.
2: Deixa eu dizer que te amo.
0: Marisa Monte, Amor, I Love You.

0: Aqui você curte o melhor da música. No Back in Time, curtimos Lionel Richie, Hello, Casey and the Sunshine Band, All Through the Night. Tchau, tchau.
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6: 1:55.
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6: 1:56.

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1: 2 horas e 59 minutos.

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0: O clássico com o melhor do flashback para você, onde você faz aquela viagem no tempo maravilhosa. As velhinhas que você tanto adora. Sim, passou por aqui Milton Nascimento, Coração de Estudante, The Beatles, Dave Macklin, Bon Me.
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0: gente ama curtir um bom som junto com você, viu? E aqui no Top Classic, sempre uma música boa para recordar e viajar no passado, em tempos de lembranças inesquecíveis. Top Classic.
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0: Mais música na programação. Top Classic de volta aqui no seu rádio.
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0: Cyndi Lauper, You Just Wanna Have Fun e também New Diamond com Song Song Blue e Roupa Nova, fechando essa sequência sensacional Amo em Silêncio.
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3: 3 horas e 50 minutos.

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6: 3:52.
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1: 4:36.
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2: 4 horas e 38 minutos.
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anjo do Senhor anunciou a Maria e ela concebeu do Espírito Santo. Ave Maria, cheia de graça, o Senhor é convosco. Bendita sois vós entre as mulheres e bendito é o fruto do vosso ventre, Jesus. Santa Maria, Mãe de Deus, rogai por nós, pecadores, agora e na hora da nossa morte. Amém. Eis aqui a serva do Senhor. Faça-se em mim segundo a vossa palavra. Ave Maria, cheia de graça, o Senhor é convosco. Bendita sois vós entre as mulheres e bendito é o fruto do vosso ventre, Jesus. Santa Maria, Mãe de Deus, rogai por nós, pecadores, agora e na hora da nossa morte. Amém. O Verbo de Deus se fez carne e habitou entre nós. Ave Maria, cheia de graça, o Senhor é convosco. Bendita sois vós entre as mulheres e bendito é o fruto do vosso ventre, Jesus. Santa Maria, Mãe de Deus, rogai por nós, pecadores, agora e na hora da nossa morte. Amém. Rogai por nós, Santa Mãe de Deus, para que sejamos dignos das promessas de Cristo. Oremos. Infundi, Senhor, em nossos corações a vossa graça. Nós vos suplicamos, a fim de que, conhecendo pela embaixada do anjo a encarnação de Jesus Cristo, vosso Filho, pelos merecimentos de sua paixão e morte na cruz, cheguemos à glória da ressurreição, pelo mesmo Cristo nosso Senhor. Amém. Glória ao Pai, ao Filho e ao Espírito Santo, como era no princípio, agora e sempre.

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1: 6:07. 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
2: 6:09.
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7: A partir de agora, eu, Roger Pires, tenho a grata satisfação de ter a sua audiência. Eu separei para você uma seleção incrível. Não mexa na sintonia. Vamos viajar pelo tempo em mais um Back in Time. Tina Turner, We Don't Need Another Hero.

0: obrigado.
1: No melhor do flashback ouvimos Cazuza, O Tempo Não Para. Caetano Veloso, Você é Linda.
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1: Aliás, More Than Words Can Say.

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0: Você ouviu no Back in Time, Jimmy Cliff, Rebel and Me, Ivan Lins, Lembra de Mim. 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
0: 14 bis, todo azul do mar.

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0: No Back in Time, só as melhores. Ouvimos Gonzaguinha, Grito de Alerta. Gilberto Gil, Andar com Fé.
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1: 7:10.
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1: 7:13.
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9: Estamos chegando, pessoal, com a edição do programa Remember, cheio de muitas recordações, romantismo. Ai, como é bom, né? A gente voltar àqueles tempos, lembrar aquele namorado do passado, aquele amor que você acha que foi o seu maior amor da sua vida. Tudo isso vamos recordar agora dentro do Remember, com belíssimas músicas que marcaram época na vida da gente. Duran Duran, Ordinary World.

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0: Você conferiu junto comigo aqui no Remember? Adrian Griffiths, Classic, Polanka, Who's Loving You, Double, The Captain of a Heart, Duran Duran, Ordinary World. 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

Acabamos de conferir as últimas do Remember. Tá aí, The Hollies, Lonely Hoba Lullaby, Tom McLean, Vincent, Toto, I'll Be Over You, Dorothy Moore, Mr. Blue. Pra você que ficou com a gente até agora curtindo o programa Remember, nosso muito obrigada pela audiência. A gente se encontra. Até lá, tchau, tchau.

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1: 8:06.
2: O prefeito do Pedro não está pegando lixo, a cidade, uma vergonha danada. Alô? É. Segunda-feira haverá reunião na Câmara e Minas Gerais. As inclinações de Ouro Preto, Barra da Cruz, e tem Parfaria, São Rosário, Bispo José, na Barra ali, 3 de maio, 15 de agosto, a Via Aparecida, a Capela de Aparecida, Tiradentes, Seramém, Arcanjo Seramém, Santa Rita, Festa Rita, Nova Rua de Fumaça, Parfaria, a cidade, Seramém de Ouro Preto, o caminhão de lixo não está pegando lixo, Ouro Preto, o cachorro está pegando lixo na rua aí. É uma vergonha danada, que seu preto. Ela tem um hospital em Mariana, o prefeito de Ouro Preto. 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
7: 8:09.

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1: Horas e 56 minutos.
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6: 8:59.
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3: 9:59.
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2: 11 horas e 7 minutos.
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2: 11 horas e 9 minutos.
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12: Muito som pra você a partir de agora pra fazer aquela viagem gostosa. Eu, você, você e eu. Ah, que delícia. Top Classic começando. Eu sou Rodrigo Moreira. A partir de agora te faço companhia com o melhor da sua estação. Vem, faça essa viagem. Aquela viagem gostosa das inesquecíveis que você quase esqueceu.
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Jesus. Santa Maria, Mãe de Deus, rogai por nós, pecadores, agora e na hora da nossa morte. Amém. Eis aqui a serva do Senhor. Faça-se em mim segundo a vossa palavra. Ave Maria, cheia de graça, o Senhor é convosco. Bendita sois vós entre as mulheres, e bendito é o fruto do vosso ventre, Jesus. Santa Maria, Mãe de Deus, rogai por nós, pecadores, agora e na hora da nossa morte. Amém. E o Verbo de Deus se fez carne e habitou entre nós. Ave Maria, cheia de graça, o Senhor é convosco. Bendita sois vós entre as mulheres, e bendito é o fruto do vosso ventre, Jesus. Santa Maria, Mãe de Deus, rogai por nós, pecadores, agora e na hora da nossa morte. Amém. Rogai por nós, Santa Mãe de Deus, para que sejamos dignos das promessas de Cristo. Oremos. Infundi, Senhor, em nossos corações a vossa graça. Nós vos suplicamos, a fim de que, conhecendo pela embaixada do anjo a encarnação de Jesus Cristo, vosso Filho, pelos merecimentos de sua paixão e morte na cruz, cheguemos à glória da ressurreição, pelo mesmo Cristo nosso Senhor. Amém. Glória ao Pai, ao Filho e ao Espírito Santo, como era no princípio, agora e sempre. Amém.

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4: 12 horas e 6 minutos.
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3: 12 horas e 9 minutos.
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1: 13 horas em ponto.
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1: 13 horas e 2 minutos.
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1: 13 horas e 2 minutos.
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2: No ar, edição do Mais Brasil. Muito samba, pagode e axé no pé. Em mais uma edição de alegria, de otimismo. Eu, Diego Soares, te faço companhia nas próximas horas. Rolando aí muitos lançamentos, novidades e também aquele pagode, aquele axé que traz muita saudade, né? Dos bons tempos. Vamos lá, já começando com a nossa primeira de hoje para levantar o astral.

0: Sério, boa tarde a todos. A turma aí da Central Província. Tamo aqui já no campo do Rodrigão. Daqui a pouquinho tem URT e Beco. Uma final que promete demais a conta. As escalações já saíram, né, Rogério? Vamos aguardar um pouquinho pra passar pra turma. Ô, gente, ó, gramado aqui muito bom. Tá um sol rachando. A turma vai ter um trabalho aí hoje, meu filho. Já tá os dois times aí entrando em campo. Vamos ter uma cerimônia ali também. Mas assim, uma final que promete muito. E aí, Rogério? É a expectativa pra hoje, meu filho? Fala comigo.
1: Tudo tranquilo, a turma animada. Tivemos mais cedo aqui a turma veterana, depois um futebol feminino, uma goleada da equipe da Júlia, da Rafaela, frente à equipe da casa, a equipe aqui de Rodrigo Silva, né? E agora a decisão do masculino. Já temos também a arbitragem, a turma está prontinha, ligadinha para fazer essa decisão aqui em Rodrigo Silva. A nossa equipe técnica também captando tudo, o Rafael lá por baixo, o Daniel comandando aqui a nossa mesa, operando tudo, e a turma dos atletas aqui à nossa direita, de preto e laranja, a equipe da URT, no trabalho de aquecimento. Estamos acompanhando ali os jogadores naquele trabalho final, aquecendo os motores para o jogo. O time do Beco estava em campo aqui à nossa esquerda, mas a turma já foi para a conversa final lá no vestiário com o comando do técnico Euler. 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

0: Liga Esportiva Ouropretana. Vamos para a escalação então? Tá no jeito aí, Zé?
1: Vamos para a escalação. Inclusive, a que eu tinha te passado teve uma alteraçãozinha, viu? Vamos lá. O RT vem para campo.
0: A URT que alterou?
1: Vitinho.
0: A URT que alterou?
1: A URT alterou.
0: Beleza, vamos lá então.
1: Então vamos lá, ó. A URT vem para campo hoje com Vitinho, camisa 1. Gabriel, camisa 13 na lateral direita. A zaga com Bill e Rodrigo. Na lateral esquerda, Luanzinho. A dupla de volante, camisa 5, Guigui. Camisa 8, Fabrício. Os meias, Dan e Matheus Bala. E na frente, Daniel e Biete. Esse é o time do treinador Luquinha da URT.
0: Muito bem, então o Israel vai para o banco. O Guigui vai começar o jogo.
1: Exatamente.
0: Como volante da equipe da URT. Bom, arbitragem? Vamos passar a arbitragem então. Nós teremos o Davidson Hendrick na arbitragem, o árbitro principal, central. Na bandeira, o auxiliar número 1, Evgênio Osvaldo. E o auxiliar número 2, Alessandrino Silvério. Na mesa, Lili Silva, comandando os trabalhos aqui por baixo. A nossa grande Lili Silva. Bom, a escalação da equipe de Amarantina, o Beco, Zé.
1: A escalação do Beco já tá no jeito também, Rogério. Ó, Gabriel, goleiro, camisa 23. Pedro Matias na lateral direita com a 2. A zaga com Vinícius e Tuite, a dupla de zaga que joga junto há muito tempo já. Na lateral esquerda, Pedro França. Dupla de volantes, Pio e Nayan. No meio, Macaquinho e Boquinha. E na frente, o Ayrton e Alan. Esse é o time do treinador Euler. Fechou, Rogério?
0: Fechado, tudo dito, as equipes escaladas. A nossa esquerda, a equipe do Beco. Naquele trabalho final de aquecimento, Renato tá por lá. Pode pegar a palavra com o Renato aí também, Zé. Fica à vontade, trabalhou.
1: Ô, Rogério, tô aqui com o comandante da festa aqui, né? Nosso vereador Renato Zoroaço. Renato, mais uma edição da Copa Zé Pedrosa e Cabecinha. Mais uma vez, sucesso agora com a transmissão da Central Província. Campo cheio, rua de lazer. Qual que é a expectativa aí pra essa final?
2: A expectativa é de um grande jogo, duas grandes equipes, né? Fizeram excelentes campanhas e credenciaram elas chegarem nessa final. E a Copa Zé Pedrosa Cabecinha vem sempre inovando, né? Esse ano traz essa excelente novidade, que é a transmissão via Central Província, juntamente com vocês, é do Fala Zé Podcast, nosso amigo Rogério Nolasco também, com larga experiência em transmissão esportiva. Tudo isso sob a batuta do nosso amigo Daniel Fina, né? Daniel Tchaca. Então, essa final está recheada de novidades e também temos certeza que esse grande público que está aqui fora aguardando o início da partida vai ver um grande espetáculo.
1: Ô Renato, você vai querer dar um chute aí em quem vence essa final? Como é que é? Porque ali do lado de fora eu já conversei com muita gente, está bem dividido, hein?
2: Eu não arrisco não, são duas grandes equipes, né? Tenho certeza que vai ser um grande jogo, visto a campanha que todas as duas realizaram até chegar nessa final. Então eu não vou correr o risco de arriscar não, mas a única coisa que eu posso, que eu arrisco e tenho certeza, né, que eu posso falar, que eu tenho certeza que vai ser um grande jogo.
1: Isso com certeza, então obrigadão, Renato. Vamos pro jogo, a turma ali já vai começar, vai fazer uma oração, preparar pra foto, vai ter uma entrada ali com o hino nacional também, Rogério. E peraí, vou pegar uma palavrinha aqui com a turma aqui, viu, Rogério? Pode ficar à vontade aqui, como é que é?
0: Pode, pode, então fica à vontade.
1: Vamos conversar aqui com o Luquinha, treinador da equipe. Boa tarde, meu filho, como é que tá? Aqui, fala pra mim a expectativa do jogo, como é que o RT vem pra campo hoje?
3: Cara, a expectativa é a melhor possível. Primeiramente, né, boa tarde, Central Província. Agradecer, né, a cobertura, você, todo o pessoal que tá. A gente começou. A gente viu o nosso time, o RT não vai chegar, mas tem jeito. Nos últimos 10 campeonatos, a gente chegou em 7. Então, a gente vem bem focado. Cabeça no lugar, preparamos bem, todo mundo veio, graças a Deus. E é isso, expectativa melhor possível. A gente sabe da qualidade da equipe do Beco, né? É outra equipe também. Nunca monta time fraco, mas eu confio no meu elenco. E se Deus quiser, a gente vai. No mais, se não sair, boa sorte também. Deus abençoe o time do Beco, que se preparou bem também.
1: Bom demais, boa sorte. E Galato, boa sorte, seja a grande final.
3: Falou, Deus abençoe, boa cobertura pra vocês aí, gente. Um abraço, até mais.
1: Tamo junto. Rogério.
0: Muito bem. Agora o Zé vai lá para bater um papo com o pessoal do Beco. E vamos fazer aquele ajuste final aqui também em Rodrigo Silva. O time da URT preparando aquela foto, a foto famosa. Aquela foto que vai ser guardada com muito carinho, principalmente hoje.
4: Zé, pelo horário, assim, o sol tá muito forte. A gente que é amador, a gente já tem uma dificuldade a mais que correr. E esse horário aí, eu acho que o jogo vai estar bem. O time dos Milão é um time mais novo. Então, pelo horário, eu acho que 50-50, vão com humildade pra ver se a gente consegue ser campeão.
1: Não, bom demais, então. Bom jogo. E se tiver gol, vai ter coraçãozinho pra câmera ali, como é que é?
4: Uai, se Deus quiser, né? Vamos ver, a patroa ficou de vir, mas ela é meio enrolada, vamos ver. Se ela não vier, com certeza vai na câmera.
1: Bom demais, bom jogo.
4: Obrigado, valeu. Um abraço.
1: Vai com você, Rogério.
0: Muito bem. Estamos já com a turma terminando aqui os últimos ajustes, assim como os jogadores lá por baixo. Teremos as equipes perfiladas também para a execução do hino nacional. Daniel, um abraço para você, boa tarde. Você que assistiu, acompanhou as semifinais da semana passada. Qual que é a expectativa? Tem favorito, Daniel?
5: Alô, alô, Rogério Júnior. Grande prazer estar com você, com o Zé e com a equipe da Central Província aqui, direto de Rodrigo Silva. Ó, promessa de um ótimo jogo. Os jogos da semifinal foram pegados, né? Destaque para o goleiro Gabriel do Beco, que pegou o pênalti, que trouxe o Beco para esse jogão que a gente vai ver aqui daqui a pouco, ao vivo na Central Província. Rogério Júnior, brigadão para você, para nossa equipe que está aqui. Agradecer também a todo mundo que está apoiando a nossa primeira e tão especial, né, transmissão esportiva aqui na Central Província. Estamos transmitindo também na Rádio Província 98,7, lá em Ouro Preto. Então, ó, escuta comigo, Rogério. Um time de Amarantina, um time de Cachoeira, jogando em Rodrigo Silva, e o pessoal de Ouro Preto está acompanhando com a gente. Valeu, vereador Renato Zoroastro, também a Conta Jur, a Liga Esportiva Ouro Preta, americana não, né? Aí é futebol, né? 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Vamos juntos, Rogério Júnior.
0: Um abraço especial para o Rock Fina, tá ouvindo, também tá acompanhando, assistindo a nossa transmissão aqui no YouTube. E a turma que está ligada, né? Já tem até enquete rolando no nosso canal. Quem leva, Beco ou URT? Vote, participe. Quero ver qual torcida que está maior aqui no nosso canal. Será que a torcida do Beco está maior? Será que a torcida da URT que está maior? Bom, vamos ver na enquete aqui já para vocês participarem conosco nesta jornada esportiva. Bom, a arbitragem então preparando o cerimonial de abertura desta decisão, Copa Cabecinha. A nossa câmera, a nossa imagem pegando aqui o Efigênio, o auxiliar número 1, comandando aqui a turma, perfilando as equipes. Para você que está acompanhando em nosso canal, a equipe com a camisa branca, detalhe branco na parte inferior, rosa na parte superior, calção preto, meião preto, é a equipe do Beco, a equipe de Amarantina. A equipe toda de preto, com detalhes da cor laranja, é a equipe da URT, a equipe de Cachoeira do Campo.

0: aqui quem vai e quem não vai perfilar. O hino já começou a tocar até música da Champions ali, Rogério. Vê se tem base. Agora já vai começar aqui a turma perfilar, tocar o hino nacional brasileiro. As duas equipes já em campo. Rogério, dois timaços, tá? Dois timaços. Os dois times vieram completos. E assim, os dois times com muita opção no banco de reserva também, tá? Além dos 11 iniciais, os dois times com muita opção boa no banco.
1: São quase dois times, né? Equipes em campo. Começa o cerimonial aqui em Rodrigo Silva para a decisão da Copa Zé Pedrosa e Cabecinha. URT e Beco. Os atletas da equipe de Amarantina vão pegar a parte boa do campo, parte com sombra. Pelo menos nesse momento da partida, né?
2: Vamos pegar a parte com sombra. Até isso é importante na escolha do começo do jogo, né, Rogério?
1: Pois é, vamos pegar a parte com sombra por lá. Dentro de instantes, a execução do hino nacional. O hino brasileiro aqui em Rodrigo Silva. É a Central Província acompanhando o futebol amador. Primeira transmissão de futebol em nosso canal. A execução do hino nacional. Vamos ouvir.

0: Muito bem, executado o hino nacional. Jogadores agora se cumprimentam para o início da partida. Boa sorte aos atletas. Sucesso para ambas as equipes, que não tenhamos nenhum problema, nenhum contratempo. Familiares que estão acompanhando em loco aqui em Rodrigo Silva ou pela Central Província, nos prestigiando com o carinho da audiência. Já já o Zé Alfenas vai conversar também lá por baixo com alguns atletas. A expectativa deve ser enorme para o início da partida. O jogo, já já eu repito também as escalações, alguns torcedores que estão nos acompanhando aqui.
1: Ó, tá chegando aqui, ó.
0: Agora. Fala, Zé.
1: Chegando aqui nosso capitão, Rodrigo, ORT. Rodrigo, como que você acha que o ORT tem que entrar em campo hoje para fazer uma boa final, sair daqui contigo?
2: Primeiramente, boa tarde, Zé. Boa tarde, pessoal da Rádio Província. Agradecer a cobertura que vocês estão fazendo aí, dando essa moral pro futebol amador. E esse campeonato aqui que tá crescendo cada vez mais. E hoje a gente tem que colocar em prática tudo que a gente conversou no decorrer da semana, no vestiário. Tem inteligência para jogar, porque vai ser um jogo difícil, uma final, mas a gente está firme, a gente está com pensamento positivo e, se Deus quiser, vamos sair daqui com essa vitória.
1: Bom demais, boa sorte para você, que tudo dê certo.
2: Obrigado.
1: Rogério, vou ver se eu pego uma palavrinha com a turma do Beco aqui. Ô, Nayan, por favor,

0: Chega aqui. Não, eu sei, é claro que é você, meu filho. Que eu vou pegar uma palavrinha com o Nayan aqui, ó, gente. Volante da equipe do Beco. Ô, Nayan, sol rachando. Horário difícil de jogar. Mas o que você acha, de... como que o Beco vem pra essa final aí?
1: Galera, boa tarde, primeiramente. Agradecer pela cobertura aí. Primeiramente, né, mano, igual a rapaziada que juntou, correr. E é isso aí, não tem muito o que falar não, é pedir a Deus pra abençoar e bora pra cima. É Beco.
0: Então é isso aí. Venha com o Nayan aqui, volante do Beco. Rogério, tá com você.
2: Muito bem, repetindo a equipe da URT. Vitinho vai pro gol, a lateral direita tem Gabriel. Zaga com Bill e Rodrigo, na lateral esquerda, Luanzinho. No meio de campo da equipe da URT, temos o Guigui, o Fabrício como volantes, Matheus, Bala e Dan como os meias armadores. No ataque, Daniel e Bietti. A equipe do Beco, de Amarantina, no repeteco também, o goleiro Gabriel, que o Daniel já destacou. Que na semana passada ele defendeu um pênalti que colocou a equipe de Amarantina na grande decisão. Na lateral direita, Pedro Matias. Na zaga, Vinícius e Twitch. O Zé já disse aqui que o Vinícius e o Twitch já jogam juntos há bastante tempo. Na lateral esquerda, Pedro França. No meio de campo, a dupla de volantes com Pio e Nayan. Na meia armação, Macaquinho e Boquinha. No ataque, Wellington e Alan. O técnico Euler da equipe do Beco escalou o Beco. E a equipe do Luquinha, que escalou a equipe do URT. Davidson Hendrick. O Chula vai apitar. Tá naquela conversa, naquela corrente para frente com os capitães, os auxiliares. Para o começo da partida aqui em Rodrigo Silva. À esquerda. Oi.
3: Ó, nossa primeira transmissão esportiva. Vamos bater aqui uma meta inicial de 50 likes.
2: Vamos lá.
3: Vamos bater uma meta aí. A gente, deixa eu ver aqui com quantos que a gente tá aqui, ó. A gente tá com 12 likes e o jogo acabou de começar, ó. Estamos com 73 aparelhos conectados na nossa transmissão. Então, bora sentar o dedo no like, né?
2: Exatamente. Além de curtir, compartilhar também com a turma, né, Daniel? Que é uma isso novidade aí que nós estamos trazendo para vocês na Central Província, com apoio de Rangel Mármores e Granitos, Estúdio Rio do Ansalone, vereador Renato Zoroastro, Conta Jur, Contabilidade e Liga Esportiva Ouropretana, Aléo. Muito bem, vai começar o jogo. Trio de arbitragem naquela última conversa, na corrente para frente.
4: Pegar a taça lá.
2: Aqui pegar em taça agora. Rodrigo Silva. Jogadores trocam de lado neste momento. A equipe da URT vai para nossa esquerda. A esquerda do seu celular, do seu iPhone, do seu monitor. E a equipe do Beco vai ficar posicionada à nossa direita. É a Central Província acompanhando a final da Copa Zé Pedrosa e Cabecinha. Aqui em Rodrigo Silva, domingo bonito, domingo ensolarado. Tá bom demais pra jogar bola. Gramado também bonito, tranquilo, bem cuidado. E a turma já se preparando para o pontapé inicial. Saída de bola vai pertencer à equipe do Beco. Wellington, camisa de número 11, vai dar o pontapé inicial. Vai começar a decisão aqui em Rodrigo Silva. Uma e 35 da tarde. Dentro de uma hora e meia, duas horas, teremos o grande campeão da Copa Zé Pedrosa e Cabecinha aqui em Rodrigo Silva. O árbitro ainda nos últimos ajustes. Vai começar o jogo. Apita o árbitro, rola a bola, começa o jogo, saiu o time do Beco. A primeira bola pelo lado esquerdo aqui com Pedro França. Ele faz o passe atrás, recomeça o jogo com o Nayan. Nayan que já falou com o Zé, que está na expectativa também de uma grande partida da equipe do Beco. Bola com Pio. Pio abre pela direita na zaga do time do Beco e vai tentar sair jogando. Ele faz o lançamento, a bola vem pelo alto, corta por baixo o camisa de número 8, Fabrício. Fabrício recebe de volta pelo meio de campo, no círculo central, na parte defensiva, tocando para Daniel. O Dan soltou na frente, lançou para Bietti. Bietti tenta, primeiro chega o zagueiro para cortar, voltou para ele o Dan, ele faz o giro, faz a finta, camisa 10 da equipe da URT, tocou para Bietti na ponta direita, é a dupla do caminho da fábrica. Bietti dominou, tentou passar, perdeu a bola, fica para a equipe do Pio, que corta para a equipe de Amarante. Ele toca a bola pelo setor esquerdo, vem aqui o França, deixa a bola sair pela linha de lado, joga com inteligência, é a lateral para a equipe do Beco bater no campo de defesa. São os primeiros movimentos aqui em Rodrigo Silva. Um minuto de partida, a final da Copa. Zé Pedrosa aí, cabecinha. Bola com Pedro França. Ele toca a bola atrás do campo de defesa, vem para Pio. Pio domina, devolve para ele, a triangulação na zaga da equipe de vermelho, de rosa. Aqui o toque feito, a bola sai a linha de lado. É lateral para a equipe do Beco bater no campo de defesa. 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Bola com Pedro França. Ele tenta a finta, reclamou de saída de bola aqui o Daniel. O árbitro manda seguir. Tentou o toque de calcanhar, chega por baixo para cortar a equipe da URT. Luanzinho domina, faz o passe para Guigui, faz o lançamento na frente, bola forte, vem para Daniel. Ele tenta evitar a saída, consegue evitar. É pelo lado esquerdo, Daniel. Ele toca a bola aqui pelo camisa de número 15 da equipe da URT. Ainda volta para Guigui, tentando a tabela. O passe feito, ainda para ele, o camisa 9, Daniel, aqui buscando a bola para ajudar a defesa. Perde, fica para a equipe do Beco, que sai jogando rápido e rasteiro aqui com o Wellington. Tenta a finta, o Wellington perde a bola, volta para a equipe da URT. Uma tentativa de jogada por aqui da equipe da URT, ainda assim na finta com o Gabriel. Ele soltou para Luanzinho, dominou, ajeitou, tentou o passe na frente. A equipe da URT tentando chegar, primeiro ataque, a batida de longe pro gol. Pegou firme o goleiro Gabriel. Primeiro ataque da equipe da URT, Zé.
0: Pois é, Rogério. O jogo começou muito intenso, né? As duas equipes correndo demais. Vai ser difícil manter esse ritmo durante a partida, porque o sol tá muito forte, mas o Beco agora tentando tocar a bola, acalmar um pouco mais o jogo. São dois times muito fortes, Rogério, e igual eu comentei, com opções muito boas também no banco, então promete.
2: Bola com a equipe do Beco, pela direita tentando o Macaquinho, ele rola a bola atrás do campo de ataque da equipe de Rosa, que vai tentar na descida. Dormiu no ponto agora o Nayan, perdeu para Bietti, Bietti soltou na ponta, olha lá o Fabrício, tentou a passagem, escapuliu do primeiro, tentou a finta, olha o Fabrício pressionando, foi seguro! Falta nele, vem cartão, foi justo, Zé?
0: Ah, foi justo, começou numa bobeada aqui no meio de campo com o Nayan, perdeu a bola, o Fabrício já ia invadir na área e o Twitch, Rogério, ele foi até inteligente porque um passinho pro lado do Fabrício ali, ele tava dentro da área e não poderia fazer a falta. Então assim, já nesse início de jogo, cartão amarelo, o zagueiro do Beco amarelado aí, Twitch, e o RT tem uma grande chance agora.
2: Falta pra equipe da URT, é na ponta direita. Falta para a equipe da URT, na marca de 4 minutos da etapa inicial de partida. Vai autorizar o Chula, vem cobrança contra o gol da equipe do Beco.
0: Mateuzinho na bola, hein?
2: Mateuzinho. Matheus Bala vai para a cobrança. Autorizado, correu, bateu, pé esquerdo! Na rede do lado de fora. Buscava surpreender o goleiro por ali, mas a bola foi para fora, Zé.
0: É o Matheus que vem fazendo um grande campeonato. É, canhotinho bom de bola, viu, Rogério? E é um menino novo. Tem muito caminho pela frente nesse futebol de Ouro Preto aí, viu?
2: Bola com a equipe do Beco no campo de defesa. Pedro Matias faz o lançamento. A bola vem pro Alan. Ele vai brigar com a zaga. Domina, consegue fazer ali a proteção. Aí o Matheus O Alan, melhor, tocando pelo meio. Vai tentando avançar da equipe do Beco. Pintou a chance pro gol, batido em cima da zaga. Volta, volta para Fabrício, que estoura para o meio de campo. Ela fica para a equipe do Beco ainda no meio de campo. No campo de ataque, lançamento forte pro Alan. É impedido, já parou, parou a arbitragem. Fica brava aqui a comissão técnica do Boca. Aí está parado o jogo, está marcado o impedimento no ataque da equipe de Amarantina. 5 minutos de partida, jogo equilibrado, Zé? Ou tem alguma equipe superior em campo nesse momento?
0: Não, jogo equilibrado, a gente vê a experiência do Alan, né, Rogério? Que é um cara já, apesar do cabelo branco, ele não é tanto veterano assim, eu tava até brincando com ele ali, mas é um cara que cadencia o jogo, é um cara que sabe fazer bem o pivô ali, e pode ser o diferencial do Beco nessa partida aí. Agora o lance feio ali,
2: hein? Chula vem... Paralisa o jogo para atendimento ser feito em cima do jogador da URT. Está parado o lance. Jogadores da URT ficam reclamando ali de um cotovelo que sobrou na cabeça do jogador da sua equipe.
0: E o Twitch tem que tomar cuidado, porque ele já está amarelado e ele que subiu nessa disputa com o Daniel. Apesar de que foi mais um lance acidental ali, né? Não vi uma maldade assim do Twitch, mas tem que tomar cuidado porque ele já está com o cartão amarelo. Cedo, né? 5 minutos de jogo apenas.
2: É verdade. 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É a final entre o RT e Beco. O distrito charmoso, o distrito de Rodrigo Silva.
0: Ó, Rogério, a gente tem que dar parabéns pra turma aqui também, que cuida do campo, né? Porque assim, a gente roda esses distritos de Ouro Preto e a gente vê um campo bem cuidado aqui, a bola rolando mesmo. Então dá parabéns para a turma do Rodrigão aí, que cuida bem desse gramado.
2: Numa época de seca, né? Numa época de...
0: Exatamente.
2: Muita chuva. Então tinha tudo para ser um campo que não tivesse, né, condições de jogo, que os atletas reclamassem bastante, mas não é o caso. Um campo, como eu disse no começo da jornada, campo em ótimas condições de jogo. Vai voltar já o camisa 9, Daniel, da equipe da URT. Ficou sentindo por ali, o árbitro mandou seguir, bola com Gabriel, lateral direito da equipe da URT, tenta a finta por ali, ainda ele, Gabriel na proteção, a marcação do Beco vem também em cima, vem o Bietti para ajudar, tenta a finta, Bietti tentou passar primeiro, já parou a arbitragem, marcou falta do Bietti, falta para a equipe do Beco, que já saiu jogando. Bola com o lateral esquerdo, camisa de número 6, o Pedro França, deixou a bola pro 11, Wellington. Ele toca a bola atrás, vem pro 3, agora Pedro Matias faz o passe pela direita, vai tocando a bola a equipe do Beco, que vai sair pro campo de ataque. É o futebol na Central Província, você acompanhando tudo nesta manhã e tarde já de domingo. Lateral agora para a equipe do Beco lá no campo de ataque. Vem para a cobrança o Pedro Matias. Arremesso manual para a equipe de Amarantina.
0: Rogério, a gente percebe que o Beco tenta se impor mais na partida, né? Colocar a bola no chão, tocar mais a bola. E a URT, igual um lançamento, uma jogada mais espetada.
2: Bola com o Fabrício, faz o lançamento. 3 jogadores, a marcação na sobra da equipe do Beco, mas assim conseguiu a passagem. Vem Guigui, bateu de longe pro gol, mandou pra fora. Pela linha de fundo, deu espaço pra ele, arriscou mesmo de muito longe, mandou pra fora, Zé.
0: É, o Matheus de novo ali, mais uma chance criada pela RT, de novo com o Matheus. Como eu disse, né, um canhotinho bom de bola, deu um chute ali e quase surpreende o goleiro.
2: É o futebol na província. Bola tocada na frente no campo de ataque da equipe do Beco. Já cortou no bate-rebate o Fabrício. Recuperou o Beco. Bola na frente. Atenção. O Elton invadiu a área. Anda a seguir a arbitragem. Ela volta para a equipe do Beco. No meio de campo com o Nayan. Domina. Ajeita. Faz o passe pela esquerda. Vai para o ataque. Pedro França. Dominou. Vai para a perna esquerda. Vai levar na linha de fundo. Marcado por perto do Gabriel. Ele bateu. A bola bate no Gabriel. Voltou para ele. Pedro França. Gabriel mandou pela linha de lado. Lateral para a equipe do Beco. Aqui na esquerda. Na ponta esquerda no campo de ataque. Aí Pedro França. Fez o passe atrás para Pio. Chama aqui o Boquinha, pé direito, faz a finta. Passou ali pelo Dan, voltou para ele, jogou na linha de fundo, vem para cruzamento. Parou, parou, bandeira. Estava impedido o atacante da equipe do Beco.
0: Rogério, no lance anterior o Elton ficou pedindo pênalti ali, mas eu também achei que não foi, só que o Boquinha sofreu uma falta antes, que o Chula deu a vantagem. Então assim, o Beco chegou com perigo. O Pedro foi fazer o cruzamento ali, mas o juiz já estava marcando impedimento.
2: 10 minutos e meio da etapa inicial de partida. Tá gostoso o jogo aqui, Rodrigo Silva. Olha a zaga do Beco, não quis se complicar, despachou lá pro campo de ataque. Ela volta para Luanzinho na esquerda, o lateral da esquerda que veste a camisa de número 2. Faz o lançamento para frente, de graça para Pedro França. Domina, recolhe, vai tentar o passe aqui na frente, perdeu para Gabriel. Gabriel foi mais esperto que ele, bateu a carteira. Lá vai o 13, soltando para Biete, devolução para Gabriel. Pé esquerdo, fez o passe atrás para Dan. Dan lançou para Biete. Vai sair o goleiro da equipe do Beco para defender. Fica bravo lá o Biete. O Chula diz, tô de olho em tudo que tá acontecendo aí.
0: O bom é que o jogo que Chula apita, Rogério, não tem muita conversinha não, com ele não tem muito papo não. É um juiz assim que a gente sabe que impõe mais autoridade ao jogo. Agora tá chamando ali o Twitch e o Biete pra conversar, já falou assim, ó, aqui não, meu filho, acabou. Na próxima, tchau. Então com o Chula não tem muita conversa não.
2: Beleza, beleza. A Rádio Província também está transmitindo ao vivo. Obrigado pelo carinho da audiência. O Heitor Miranda também está acompanhando a nossa transmissão, viu, Zé?
0: Oi, Heitor. Fala comigo, meu filho. Tá mandando aí, ó. Fala, Zé Alfenas, meu parceiro. Você tá torcendo pra quem, Heitor? Deixa nos comentários aí pra mim. E eu acho que eu sei pra quem você tá torcendo, viu? Eu prefiro que você fale.
2: Muito bem. Jogo parado. Nesse momento, o Chula vem para conversar com os atletas, ali os capitães, né? Já deu a bronca, já deu o recado. E você acompanhando também no detalhe aqui na Central Província. Comecinho de jogo, temos 12 minutos e meio quase da etapa inicial de partida. Um pouquinho de braço aqui, viu?
0: Rogério, já vai mudar, viu?
2: Diga.
0: O Vinícius acabou saindo machucado ali, entrando da 10. Vai fazer a dupla de zaga com o Twitch. Então, sai o Vinícius, zagueiro, e entra o da 10 com a camisa 18.
2: Tá 10, eu já ia arriscar a camisa 10 aqui. É cada apelido, pô. Vou te contar um negócio. Quase que me estraga a escalação. Bom, já eu quero falar com o Daniel também, pra saber o que ele tá achando desses primeiros movimentos aqui, primeiros 13 minutos, em que o placar tá 0-0, já tivemos uma substituição na equipe do Beco. Olha a inversão de jogada da equipe de Amarantina. Pela direita vem o Luan, briga uma, duas vezes, com incentivo do seu banco de reservas. Lateral pra equipe do Beco.
0: Rogério, e o Vinícius teve um estiramento na posterior da coxa, viu? Foi esse o motivo da alteração aí. Infelizmente, logo no início do jogo, né? Saiu machucado. Então, o da 10 aí entrou para substituir o Vinícius.
2: Muito bem. É o Zé Alpenas trazendo todos os detalhes da final. Bola com Nayan. Nayan domina, faz o giro, gira o corpo, toca a bola na esquerda. Dan vem na marcação, briga com Pedro França. Biete corre também. O passe feito errado na zaga do Beco. Olha lá o Biete dominando. Na ponta direita faz o cruzamento. Nem cruzamento, nem chute. Foi um chutamento, uma mistura daí. A mistura que ele arrumou e a bola foi direto para fora.
0: Foi, mas o que a gente pôde perceber ali, Rogério, já é uma coisa de algum tempinho aí. O Biete e o Dan jogam junto há muito tempo, se dão bem, né? Então, a turma já está acostumada a ver os dois em campo e eles já fizeram jogada junto ali pelo lado direito.
2: Olha a bola com o Alan no ataque com o Daniel da equipe da URT, brigando, dividindo. Fica para a equipe do Beco. Vem o Pio, inverteu, vai girando o jogo aqui pela esquerda. Pedro, Daniel na marcação, ela voltou para Nayan para Pedro, aqui na esquerda, tem a tabela. Volta a bola para Nayan. Faz o giro. Recomeça o jogo. Aí o Twitch. Ele faz o giro também. Vai ser pressionado pelo Daniel. Ele recomeça o jogo com o Gabriel. É a equipe do Beco que vai tocando a bola. Ele abriu pela direita. Bola com Pedro Matias. Vai correr pela lateral. Faz o passe pelo meio para Pio. Faz o giro, Pio. Devolução feita para Pedro Matias. Vem para ataque a equipe do Beco. Lançamento feito na ponta. Macaquinho tentou a finta. Escanteio. Está marcando a arbitragem. Escanteio para a equipe do Beco. Vem bola para a área da URT aí, Zé.
0: É bola parada agora com o Macaquinho, que é um cara que bate muito bem na bola. Twitch muito alto, já está indo para a área. O da 10 também. O Pio chegando por ali. Bora para a cobrança.
2: Olha o cruzamento, bola veio baixa na primeira trave, fácil pro corte do Dan, que já ligou pro Biete na meia esquerda. Biete passou pelo seu marcador, lá vai Biete, ali é velocidade, ainda ele teve dificuldade para conduzir, a bola ficou para trás e acabou facilitando o serviço do zagueiro da equipe do Beco. 16 minutos da etapa inicial. Daniel, e aí, o que você tá achando do jogo, Daniel? 0-0, tá equilibrado, tá bacana?
3: O jogo tá bom. Devido a esse calor, né, que tá aqui no gramado do Rodrigão, o sol tá castigando mesmo e os times não querem saber de sol não, eles estão correndo como se tivesse frio, né, e o jogo tá movimentado, pau a pau, e eu acho que sai gol no primeiro tempo, viu?
2: Beleza, olha o Dan dominando, ajeitando pro pé direito! Mandou pra fora, mandou longe do gol, ô Zé!
0: Rogério, a gente percebe que o time da URT é um time mais agudo nesse início de jogo. É um time que quer definir mais rápido as jogadas. O time do Beco chega tocando mais a bola, trabalha ela um pouquinho mais, mas o time da URT foi o time que mais criou chance até agora. Por quê? É um time mais incisivo. Então, tá sendo um time mais agudo, chegando, mais vertical, vamos dizer assim, né? E criou mais chance até o momento.
2: Bola com a equipe do Beco, ficou pedindo falta, o árbitro mandou seguir. Ela voltou aqui para Pedro França, vai pela esquerda, faz a finta, vai levando a bola, passou pelo primeiro, passou pelo segundo, soltou. Boa bola aqui para Wellington, vai no fundo, gol do Beco! Por baixo, Rodrigo meteu para escanteio, escanteio para a equipe do Beco de novo. Segura escanteio para o Beco, segura escanteio na partida, Zé.
0: E o capitão Rodrigo chegou vibrando ali como se fosse um gol, né? Depois desse desarme do jogador do Beco, né? Rodrigo é um cara que impõe respeito na zaga ali. É uma liderança dessa equipe da URT. E fez um belo corte.
2: Escanteio para a equipe do Beco. A equipe de Amarantina vem para a bola. 18 minutos da etapa inicial de partida. Cobrança feita no meio da área. A zaga cortou na primeira, Dan chegou na segunda, bateu, rebateu na zaga. Fica para a equipe da URT, Biete. Bola solta. Vem o Guigui, o passe na frente. Tentando aqui o camisa 7 também, o Matheus Bala. Lançamento de graça para a zaga da URT, Luanzinho. Não quis brincar. Já despejou e devolveu a bola para a equipe do Beco.
0: Rogério, o Luanzinho, que é um jogador coringa dessa equipe do RT, viu? Se precisar dele no meio, ele joga, no ataque. Hoje ele tá de lateral esquerda.
2: Rodrigo despachou a bola pro campo de ataque. Pode dar contra-ataque para Daniel. Daniel pegou. Daniel recebeu, soltou aqui para Biete. Marcado. Ainda assim, soltou atrás. Vai tentar bater. Travado na hora H o jogador da equipe da URT, o Guigui. É lateral para a equipe do Beco bater no campo.

0: Acompanhando a nossa Central Província, a nossa primeira transmissão esportiva. A gente tem mais de 100 aparelhos conectados. A gente pede o apoio de vocês a se inscreverem aí no nosso canal, a deixar o like. A gente tá com a meta, viu, Zé? 50 likes. Meta singela, hein?
1: Não, nesse primeiro tempo já bate,
0: então. Então vamos tentar bater.
1: Já vou fazer no meu aqui, inclusive.
0: É, já faz aí no seu. Quem tem aparelho aí, entra lá no celular da mamãe, da namorada, do namorado. Muito obrigado pela audiência de todos. Agradecer os ouvintes da Província FM também que estão acompanhando. Agradecer o pessoal que está dando as dicas para a gente, que é a nossa primeira transmissão. Melhoramos um pouquinho as cores aí da nossa câmera aqui de cima, né? Como ela é uma filmadora. Quanto tempo que você não escuta essa palavra, Zé? Filmadora.
1: Ah, tem muitos anos. Mas eu sou novo, Thiago.
0: Você tinha até cabelo preto ainda.
1: É.
0: Vamos lá, muito obrigado, gente. Vai lá, Roger.
2: Muito bem. 21 minutos e meio, quase 22, quase metade do primeiro tempo. A bola está no campo de ataque com a equipe do Beco. Pio, abertura de bola para Pedro Matias. Olha o cruzamento para a área, olha o toque de cabeça, a bola vai entrando e é gol! Gol do Beco! O Wellington, na marca de 22 minutos da etapa inicial de partida. Deu bobeira a zaga da URT, a bola ficou dentro da área. E a equipe de Amarantina sai na frente, o Wellington. 1 para o Beco, 0 para o URT. Ô Zé.
1: Pois é, Rogério, uma bola pela direita, foi alçada na área. O goleirão saiu, praticamente dividiu com o Boquinha. E o Wellington só empurrou para o fundo das redes, abrindo o marcador aqui da final da Copa Zé Pedrosa Cabecinha em Rodrigo Silva. O Wellington 1-0 para o Beco.
2: Dan sai na tabela tocando aqui para Fabrício. Fabrício vem pela direita, fez o passe na frente, chega para cortar a zaga de Amarantina, voltou para Dan, ainda ele, domina, para, pé esquerdo, faz a inversão de jogada para Luanzinho. Luanzinho dominou, fintou o primeiro marcador, bateu de longe para o gol. Ele recuou a bola para o goleiro Gabriel, que vai tranquilo fazer a defesa. É a Copa Zé Pedrosa e Cabecinha, placar mudado, hein? Placar mudado. Beco na frente, 1-0. Fala, Zé.
1: E Daniel falou, né? Tô achando que vai ter gol no primeiro tempo, e teve. O Boquinha deu uma desviada de cabeça, Rogério, que acabou matando o goleirão, viu? E aí o Everton só conferiu. E lá vem o Beco de novo.
2: Olha o ataque, Alan, na área, saiu o goleiro. Vitinho, parece que depois da parada, Zé, a equipe da URT deu uma desligada, hein?
1: Deu uma desligada, e assim, o Beco ajustou o que tinha que ajustar, fez o gol, e agora é importante demais

0: Tite que vai sair jogando para a equipe do Beco. É o futebol na Central Província, você acompanhando tudo, tudo da decisão. É a primeira de muitas transições da Central Província. Olha o lançamento, Gabriel cortou na primeira, voltou na segunda para a equipe do Beco. Boa bola com Wellington, soltou pelo meio, tentando o passe com o Macaquinho, girou com o pé esquerdo, mandou lá na ponta direita para Pedro Matias. Lá vem Pedro, cruzamento feito, entrada da área, subiu para cortar de cabeça agora o Bill. Ela voltou para a equipe da URT. O passe feito aqui com o Matheus Bala, ele domina, toca a bola aqui para Guigui, faz o passe, soltou para ninguém, de graça pela linha de lado. É arremesso manual para a equipe do Beco.
1: Alô, Rogério.
0: Oi.
1: Vamos mandar um abraço aqui para a turma da Resenhota TV, está acompanhando com a gente lá. Ontem eles transmitiram 3 jogos. Eu acompanhei os 3 jogos pela manhã, um show de transmissão. Hoje, Bolinha e a galera do Resenhota estão acompanhando com a gente a final aqui. Um abraço, meus amigos aí da Resenhota. Valeu!
0: Forte abraço, parada nesse momento aqui em Rodrigo Silva, com 25 minutos da etapa inicial de partida. Tempo para o Zé Alfenas falar um pouquinho sobre o jogo. Placar de momento 1-0. O tempo, esse tempo técnico, na verdade, caiu como uma luva para a equipe da URT, porque voltou totalmente desarrumada depois daquela parada, mini parada, digamos assim.
2: Então, Rogério, depois que deu aquela parada do atendimento, o Beco conseguiu se ajustar, achou o primeiro gol. Deixar um abraço pro Ronaldo aí, presidente da Liga, acabou de chegar aqui. Então, ô Rogério, a equipe do Beco achou o primeiro gol e a URT deu uma bagunçada, né? O Beco conseguiu criar mais chances e o Luquinha, treinador da URT, tá ali conversando com a equipe. Eles estavam bravos aqui com o sistema defensivo da URT que não tá saindo. Então o pessoal falando, adianta, sai de trás. Eu tô sentindo, Rogério, o time do Beco com mais perna que o RT nesse primeiro tempo, viu? É um time que... Tô achando que o RT tá mais cansado. O Luquinha mesmo tava pedindo pro pessoal sair de trás. A turma, a zaga e os volantes, muito lá atrás e os atacantes aqui na frente. Então tá dando esse buraco no meio de campo. Eles estão ali tentando ajustar o Fabrício, que já é um cara experiente.
0: Ô Zé,
2: falando muito ali.
0: Uma dúvida aqui. Tem limite de substituição no caso do campeonato aqui como técnico profissional? Ou
2: são livre? 3 paradas, né? Igual no profissional. Mas substituições são 7. São 7. Em 3 paradas, entendeu? E os dois times têm muita gente no banco, Rogério. E muita gente boa.
0: O time da URT é quase um outro time.
2: Exatamente.
0: Né, por isso que eu perguntei da
2: E assim, Rogério, o que eu percebi também antes da partida é que o URT, eles deram preferência para começar com uma equipe base que já vinha jogando nesse campeonato. Então tem muita gente

aqui que deu lançamento. Ah, lá vem a equipe do Beco, passe feito. Macaquinho tenta a finta, pede falta, perde a bola. Fica para Luanzinho. Tentou o passe pelo meio, Nayan roubou, soltou na direita. De novo a equipe do Beco, o passe feito. Aqui pelo E, pediu Alan, mas antes no meio de campo tinha o Fabrício. O Fabrício estava no meio do caminho. Bola com Dan. Mais o passe para Matheus Bala. Lá vem Matheus para a perna esquerda. Soltou na frente, boa bola aqui para Fabrício na área, perdeu! Chega a zaga para cortar, ela volta aqui para Pio, o passe feito. Olha a finta brigando aqui uma, duas vezes, o jogador da equipe do Beco, Gabriel, chegou para cortar. Aí para o Dan,

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1: Rogério, imagina, você falou de Estúdio Rio do Ansalone, imagina Rildo nesse campo aqui, no ataque ali, hein, Daniel?
2: É, menino, eu acho que ele já tinha pedido pra sair, viu? Eu acho que já.
1: E veio o RT.
0: Lá vem bola pra Bietti, Bietti dominou, fintou seu marcador, pediu aqui o Daniel, bola pra ele, girou, perdeu a bola, ficou sentindo por ali o árbitro, manda o jogo seguir. Ela volta, volta pra equipe do Beco, o passe feito lá pela direita, Pedro Matias, lá vem o Pedro, na, pela direita, vai tentando aqui a evolução, vai mandar a bola pra fora, não, o Chula vai ter que parar o jogo.
1: É o Daniel.
0: E o Daniel se levantou. O pessoal fica bravo com ele aqui embaixo.
1: O banco da RT, se pudesse, entrava lá pra, pra pedir o Chulo pra parar esse jogo, viu, Rogério?
0: É, ele vai levanta, ele está tudo bem. Segue o jogo. Bola com o Pedro Matias. Lá vem Pedro Matias pro ataque da equipe de Amarantina. Ele toca a bola, vai triangulando, vai tocando o Pio. É a Copa Zé Pedrosa, é cabecinha, Pio fez o lançamento, bola pro Alan. Alan domina, fora da grande área, dominou não, de primeira pro Pedro. Passe no meio, pra Boquinha, na tabela, Boquinha pediu de volta, foi servido, bateu pro gol! Mandou pra fora!
1: Rogério, a
0: por
1: gente...
0: Por cima do gol, Zé!
1: A gente percebe que, você vê o quarteto ofensivo aí do Beco,

0: mais tranquilo. O banco do RT tá muito pilhado. É, não pode deixar passar isso pra dentro do campo, né?
1: Ô Zé, se você me permite, tá faltando alguém pra organizar o jogo da URT no meio de campo.
0: Concordo,
1: né? Tem
0: concordo.
1: Atacantes rápidos e tudo mais, mas falta alguém pra organizar o jogo. E a equipe do Beco, na minha opinião, fez até então aqui 34 minutos, o primeiro tempo melhor do que o time da URT, porque tem essa organização, né, no meio de campo.
0: Exatamente, é uma equipe que trabalha mais a bola, né? Sim. A dupla de volante ali com o Pio, com o Nayan. É um time que tá tendo mais calma pra trabalhar essa bola. Igual a gente falou lá no início, desde o início do jogo o RT tá um time mais vertical, né? Tá pegando a bola e já querendo fazer essa ligação direta, já acionando os atacantes. E assim, nesse só, Rogério, você correr o tempo todo e ficar com o jogo vertical o tempo todo é complicado.
1: É, falta alguém ali pra organizar o meio de campo da equipe da URT. Jogo parado nesse momento. Jogador da URT recebendo atendimento. Quem tá ligado também a nossa transmissão, a Jennifer Cunha, Hugo Coelho, show de bola. O Rildo já mandou aqui uma carinha. Deve ser pelo que o Daniel falou.
0: Uai, é porque na hora que eu falei do Rildo, Daniel, eu queria falar dos gols que ele fez, entendeu? Do atacante que ele era, você veio com...
2: É complicado.
0: Que já teria cansado? Aí não.
2: Pois é, o cara apoiou nossa transmissão, cara. E eu dando essa manota. Ô, oh, Rildo, você sabe que eu te amo, né, meu amigo?
1: Daniel.
2: Rildo tem estrela, cara. Provavelmente ele acharia um gol, né?
1: Daniel tá na corneta hoje. Corneteiro.
2: Tamo junto, Rildo.
1: Iago Henrique, ele é fã do Dan e do Biet.
0: Ó, Gério, o Matheus tá saindo carregado ali, hein?
1: É, será que teremos substituição?
0: O Pedro já tá no aquecimento ali, ó. Pedro Moreira.
1: Dinho. Vejamos o que vai acontecer nessa equipe da URT. Será que teremos o Dinho lá do Padre Faria?
0: Matheus tá aqui tentando ver se dá pra voltar. É final, né, Rogério?
1: Ninguém quer sair.
0: Exatamente. Né?
1: Muito bem, 36 minutos, quase 37. Bola com a equipe do Beco, com um a menos a URT. É, vai tentar voltar então o jogador da URT. Bola com Pedro França, fez o passe pelo meio. Aí vem Boquinha, recebendo e carregando aqui pela esquerda. Lá vem ele, faz o passe para Nayan. Nayan, camisa 8 da equipe do Beco. Abriu, tem muito campo lá o Pedro Matias. Parou, pensou, cruzou, direto!
0: Meu Deus do céu.
1: Quase um golaço aqui, hein, Rodrigo? Viu a bola para fora? A turma da URT vem com o coração na boca agora, coração na garganta. Com esse chute, com esse chutamento, mistura de cruzamento com chute.
0: Mas você percebe, Rogério, que essa bola chegou lá no Pedro Matias depois deles girarem o campo todo aqui. O Boquinha, muito inteligente, abriu o jogo pro Nayan. O Nayan virou o jogo lá no Pedro Matias e numa tentativa de chutamento, né, vamos dizer assim, quase saiu o segundo gol do Beco.
1: Vai sair jogando a equipe da URT, Vitinho. Pé direito. Coloca a bola no campo de ataque da equipe da URT. Aí o Dan, de cabeça, Matheus, o passe na frente, pelo alto, cortou a zaga do Beco. E lá vem contra-ataque do Beco, lá vem velocidade. Chegou para cortar o zagueiro, Bill. Acabou que ele entregou a bola para a equipe do Beco. Que insiste, que luta, Macaquinho. Mas o passe para Pedro Matias. Mais atrás ele toca a bola, o Beto vai pressionar aqui o da 10. Luanzinho vem para marcação também. O passe feito para o Alan em velocidade. A bola foi pela linha de fundo. É tiro de meta para a URT.
0: Rogério, tô sentindo o Alan um pouco sumido no jogo também. A gente sabe que é um cara que tem capacidade de aparecer mais. É um cara goleador, artilheiro de muito campeonato aí. Então, assim, a turma precisa acionar um pouquinho mais o Alan. Tem muito jogador de qualidade ali, o Macaquinho, o Boquinha, que são jogadores que sabem fazer esse facão, né, vamos dizer assim. Precisa acionar o Alan, porque o Alan é o goleador, a bola chegar nele é lance de perigo.
1: A bola está no ataque da

0: equipe do Beco. O Chula manda seguir. Lançamento feito pro ataque da URT. Biete na área. Dois a marcá-lo. Ele prende. Tá na área ainda o Biete. Prende a bola na área. Tenta o passe. Três agora na marcação. Biete faz a falta. Parou, parou. Falta para a equipe do Beco no campo de defesa. Reta final de primeiro tempo, hein? 39 minutos, quase 40. Placar de 1 a 0 para a equipe de Amarantina.
1: Rogério, quando a URT chega no ataque, o Biete está muito sozinho. Vai com você.
0: Alan, na direita, domina, tenta a finta por ali, ele para, faz a parede. O passe atrás com Pedro Matias. Três a marcá-lo. Ele solta, boa bola aqui para Nayan. Nayan prendeu, tentou o passe pelo meio. Luanzinho corta, complete, Zé.
1: Eu tava falando que o ataque da URT, o Biete tá ficando muito sozinho de um lado, o Daniel tá ficando muito sozinho do outro, e o Dan também tá sem ninguém perto dele. Então, assim, o setor ofensivo da URT tá muito espaçado, ao contrário do setor ofensivo do Beco, que tem o Everton, o Macaquim, o Boquinho, o Alan, que estão jogando mais perto um do outro. Então as jogadas fluem melhor, né? No ataque ali da URT, eles estão ficando muito longe um do outro. Olha lá, o Daniel tá até falando isso agora, falando com a galera, vem, aproxima, o roubo de bola.
0: Biete dominou, tentou a finta, até o primeiro por ali, já chegou o próximo marcador. Marcação aqui em bloco da equipe do Beco. Soltou a bola e o árbitro paralisa e marca a falta. Falta para a equipe da URT.
1: Levando a loucura o banco do Beco aqui, né, Rogério?
0: A comissão técnica do Beco fica brava. É falta para a equipe da URT, que está no prejuízo.
1: Rogério, faltam 3 likes para bater a meta do primeiro tempo aí, que é de 50.
0: Pede o like aí, 50
1: curtidas. Tem que dar o like aí, gente. Você está assistindo o vídeo, já mete o dedo no joinha aí, pronto. E se inscreve no canal também, porque faltam 3 inscritos para bater 700. Então, você que está assistindo aí, se inscreve no canal e já vai no joinha aí também. E a bola parada perigosíssima agora com o Dan na cobrança.
0: Dan, cobrança de falta para a equipe da URT. Lá vem o 10, correu, jogou no meio da confusão, de cabeça cortou a zaga, voltou. Tentou bater por ali o Matheus, ela sobrou para a equipe do Beco. E agora parou a arbitragem, marcando falta que favorece a equipe de Amarantina. 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Obrigado pelo apoio. Pela parceria. Bola com o RT. Lá vem Luanzinho. Dan. Soldou na frente, cortou a zaga. Dan de novo na bola. Biete passou pela esquerda, ele soltou no Biete. Dominou, girou na área. Parou. Bandeira dedurou.
1: Rogério, aproveitando que você falou aí da Contaju, né? Que é um dos parceiros dessa transmissão. O cara pra organizar o meio de campo da URT que você falou que tava faltando, podia ser o Luquinha, que é o 10, né? O representante da Contaju aí, né, Daniel? Então imagina o Luquinha do jogo desse. Organiza o meio de campo todo ali, ué.
2: Luquinha bom de bola, viu? Vem forte aí na primeira divisão, né?
1: Vem forte. Fechou com o Industrial. Vai estar no Industrial na primeira divisão.
2: E ó, será que vai ter Central Província na primeira divisão do Campeonato de Ouro Preto?
1: Será, Rogério?
2: Vem, Rogério.
0: Vamos aguardar. Agora parou a arbitragem, marcou falta para a equipe do Beco. Agora o banco do Beco fica mais tranquilo, né? Marcou falta a favor, tá mais de boa, né?
1: Aí a Tuifijas, que é o bandeirinha aqui, tá escutando um bocado dessa turma aqui dos dois times, viu?
0: É falta para a equipe do Beco. Falta mais para a intermediária. Mais pelo lado esquerdo. Nayan vem para a cobrança. 43, quase 44 do primeiro tempo. Dois jogadores compõem a barreira da equipe da URT. Vejamos o que faz o Nayan. Ameaçou na primeira. Na segunda ele vai. Cruzamento feito. cortou aqui, estranho, a zaga da URT, voltou, a bola vai saindo a linha de fundo, o árbitro marca, tiro de meta para o URT.
1: Rogério, agora eu vou descer ali pro campo, pegar uma palavrinha com a turma nesse intervalo de jogo, você segue daí, viu?
0: Beleza, Zé, 44 minutos e meio. Bate, rebate, a bola saindo a linha de lado, é arremesso manual para a equipe do Beco. Que não tem pressa, tranquila a equipe do Beco, ganhando de 1 a 0. Wellington fez o gol aos 22 da etapa inicial e por enquanto está assim, 1 a 0. Parou, parou a arbitragem. Lateral para a equipe do Beco, marcou o árbitro. Olha o Alan recebendo na direita, na esquerda aqui, tentando o passe pelo meio. Devolução seria para ele, cortou a zaga da URT. Parou, parou a arbitragem, marcando falta. Falta para a URT em cima do Matheus Bala. 45 minutos cravados deste primeiro tempo. Vamos ver quanto o Chula vai dar de acréscimos para esse primeiro tempo movimentado, primeiro tempo muito disputado entre as duas equipes, vencido pela equipe do Beco. Vem para a cobrança de falta a equipe da URT. Lançamento feito no forte na frente aqui para o Daniel. Olha o Daniel na ponta direita, pertinho da bandeira de escanteio. Vai tentar a finta, tocou atrás para Dan, daí para Gabriel, devolução para Dan. Matheus recebeu e soltou entre as pernas ali do jogador do Beco. Olha o chute de longe. Fabrício mandou e passou à direita a bola pela linha de fundo. É tiro de meta para a equipe de Amarantina. Vai terminar o primeiro tempo, hein? 46. 1 a 0, Beco na frente. A José Alvenas trazendo as falas dos atletas sobre essa etapa inicial.
2: Mais dois.
0: Vamos a 47. Bola com a equipe do Alan. Lá vem o Alan, tentando a finta. Uma, duas. Foi, não foi. Agora foi. Tocou atrás, a boquinha. Olha o passe na frente. Vai chegando a equipe do Beco. Dan chega para consertar. Passa pro Gabriel. Gabriel para Daniel, que deixou a bola sair. E vai cobrar o arremesso para a equipe do Beco, sem nenhuma pressa. O placar favorável. O passe feito para a boquinha. Quando apita, Chula, o Deyson Hendrick. Ponto final da etapa inicial. Um para o Beco, zero para o RT. Alô, Zé Alfenas, fique à vontade, meu caro.
1: Rogério, pegar uma palavrinha da turma aqui. Alan, como é que foi esse primeiro tempo? Você já tinha falado do calor, né? Comprovado, tá difícil correr, né?
3: Ô Zé, pra você ver, o jogo não foi um jogo muito rápido, né? A gente foi feliz ali no cruzamento do Pedro, o Elton foi o oportunista 9, né? Acabou conferindo e confirmando o gol. Agora é a gente tá com a vantagem no placar, cadenciar, tentar fazer eles correr um pouquinho atrás da bola, o campo é grande, pra a gente conseguir matar esse jogo ali no segundo tempo.
1: Bom demais, valeu. Rogério, vamos ver se a gente... A turma da URT foi lá na frente pegar uma palavrinha com o Tony aqui. Ô Tony, vem pra esse segundo tempo, como é que é?
4: Vamos ver como o professor vai mexer no time aí, né? Pra tentar virar o jogo.
1: Eu falei com a turma, tava comentando ali no primeiro tempo, que eu tô achando o setor ofensivo aqui da URT um pouco espaçado. Tem que jogar mais próximo. Você acha o que tá faltando ali pra sair jogada ali, pra sair um golzinho?
4: Tá faltando a aproximação dos meios, né? Avançar mais a equipe para ofensividade ali, para tentar fazer o gol e tentar a virada também.
1: Já sabe se vai entrar agora, né? Já nesse segundo tempo ou não?
4: Não, ainda não fui informado se vai entrar agora.
1: Isso aqui é homem gol, viu, gente? Se for pro jogo, tem perigo aí, viu?
4: Com fé em Deus, eu vou guardar um aí e sair com o título aí, com fé em Deus.
1: Não, bom demais, Tony. Boa sorte, viu? Obrigado. Rogério, pegar a palavra aqui do macaquinho. Um meia dessa equipe do Beco. Fez um belo primeiro tempo. Ô, Macaquinho, fala comigo aqui. O que você tá achando desse primeiro tempo? Eu tava conversando com o Alan. O sol muito forte, né? Deve estar difícil correr, mas eu tô vendo que vocês ali do beco, principalmente no setor ofensivo, vocês estão tocando mais a bola, trabalhando mais a bola. E agora com a vantagem, acho que esse é o melhor a ser feito, né?
5: Primeiramente, boa tarde. Agradecer vocês aí, tá dando cobertura pra gente. Mano, o nosso professor conversou, o sol é muito quente, o campo é muito grande. Tocar a bola e evitar de tocar a bola lá atrás, o campo é meio ruim. Tocar a bola na frente, fazer o campo girar, a bola girar. Graças a Deus, saímos no primeiro tempo com a vitória. Segundo tempo, vamos segurar, né? Segurar lá na frente e tentar fazer o 2-0.
1: Não, bom demais. Boa sorte aí. Bom segundo tempo. Rogério, a galera aqui do RT tá um pouquinho mais pilhada. Eles foram pra lá, sabe? Eu tô sentindo a equipe do Beco mais tranquila, com a cabeça mais no lugar. E vão manter esse jogo de tocar mais a bola, de controlar mais a partida. Agora estão com a vantagem do placar, né? 1-0 no placar. E eu acho que eles vão manter essa pegada. Como a gente falou, os dois times têm muita gente no banco. O Tony, que é um que a gente conversou ali na ORT, é um cara que pode ser o diferencial para mudar o jogo. O Gustavo Ansalone também eu vejo como uma boa peça para entrar nesse segundo tempo na equipe do RT. O Pedro, que está até conversando com o Luquinha, treinador do RT, eu acho que é um cara que já vai entrar nesse segundo tempo, até mesmo por estar conversando com ele ali. Então, assim, são jogadores que podem mudar a partida e dificultar para a equipe do Beco. O Beco tem o Wellington, jogador muito rápido, que pode entrar nesse segundo tempo também, ser uma válvula de escape aí para a equipe do Beco. No banco aqui a gente vê jogadores mais jovens da equipe do Beco, então assim, não sei se eles vão mexer muito, sendo bem sincero, a gente que acompanha o Beco e já tem um tempinho, eles têm uma base e eles ficam muito com essa base deles, sabe, a galera que joga no Santos, a galera que joga no América de Amarantina, então acredito que eles vão manter um pouquinho mais a base. O 13 ali, o Herto, é o cara que eu acho que possa entrar. Vou tentar pegar uma palavrinha com o Eulo aqui, treinador da equipe do Beco. Oi, Eulo, fala comigo. Não, pelo amor de Deus, aí não quer, o homem não quer dar entrevista, não. Vamos com o outro aqui, então. Chega pra cá. O que você achou desse primeiro tempo? O Beco tá controlando um pouco mais a partida, né?
6: Um jogo difícil, né? A gente sabe da qualidade do outro time. Nosso time também é muito bom. E a gente já esperava isso. A gente esperava um jogo mais brigado, mas nosso time a gente conversou bastante. E graças a Deus a gente conseguiu sair na frente do placar. E é manter esse aí, manter o foco, não deixar cair. Se puder matar o jogo e ser campeão, levantar a taça, na fé de Deus.
1: Vai ter mudança para essa volta de segundo tempo ou não?
6: Não, ainda não. Ainda vai continuar a mesma equipe que acabou o primeiro tempo.
1: Bom demais. Eu tava comentando que vocês estão com muito menino novo, né, no banco. Mas tem uma turma, o Wellington, por exemplo, já é um jogador mais experiente. Então é uma peça que pode entrar nessa segunda etapa, né?
6: Com certeza. Os meninos são novos aí, mas são rodados, né? São novos, mas tá jogando em vários times aí de primeira da região nossa aí. Confiança total em cada um que tá vestindo essa camisa.
1: Bom demais, boa sorte, bom segundo tempo. Valeu, galera, o futebol amador é bom demais. Tinha reserva aqui dos dois times, Rogério. A turma comendo espetinho, tomando a Coca-Cola. Então o futebol amador é bom demais. Tá tendo uma rua de lazer ali também, galera. Olha só, muita gente, a criançada curtindo. Entendeu? Então muito legal essa final aqui em Rodrigo Silva. 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Então assim, campo cheio, Rogério. Pega uma palavrinha com o Herta aqui, que é o homem que tá. Ô Herta, vem cá, meu filho. O homem das fotos aqui tá em todos os jogos. Como é que você faz pra estar em todos os jogos desse jeito?
7: Cara, um pouquinho de esforço, né? Um pouquinho de amizade também aí. Os caras acabam convidando a gente pra participar desses campeonatos aqui da região.
1: Ô Herta, e como é que é pra você pegar esses lances? Essas imagens que você consegue fazer, eu vejo que você acaba sentindo a emoção do jogo também, né?
7: Na verdade é, porque igual eu falei com o menino ali, que eu amo futebol, cara, é uma coisa que eu amo fazer, sabe? Amo mesmo. Então eu já começo até a adivinhar o que vai acontecer no lance. Já fui atleta também, já, né? Joguei bola, então eu já consigo adivinhar um pouquinho antes o que estava acontecendo no lance ali.
1: Não, bom demais. O que você acha? O Beco leva?
7: Cara, o futebol aqui tá bonito demais, tá ligado, né? O futebol aqui vai ser difícil saber que vai levar. As duas equipes são muito boa qualidade, já conheço as duas equipes já. Dessa vez não dá pra somar que vai ser não, viu? Vai ser difícil.
1: Não, bom demais, velho. Então, vamos pro segundo tempo já, né? Vambora, já. Valeu. Gente, agora quem chegou por aqui também, ó. Vereador Renato Zoroás, Rodolfo, assessor dele. Renato, o que você achou desse primeiro tempo? O sol tá castigando, hein?
8: sol castiga esse horário das 13 horas. É um sol que castiga muito todos os jogadores. Se a gente olhar para o céu aí, você pode contar quantas nuvens tem no céu. Céu azulzinho, limpinho, com certeza faz uma diferença danada em relação ao preparo físico. Né? Mas é um jogão, jogo de detalhes, né? um gol bobo que o RT tomou, às vezes uma falha ali da defesa, mas está tudo aberto. Né? Com certeza vai ser um segundo tempo eletrizante.
1: Bom demais. Ô Rodolfo, eu tava comentando com a turma que eu achei a equipe do Beco mais organizada nesse primeiro tempo, né? Tocando mais a bola, o RT num jogo mais vertical, né? Tentando acionar os atacantes, mas eu percebi um espaço ali no meio campo, um buraco no meio campo. O que você acha?
9: Ô Zé, uma observação que a gente fez ali, que eu acho que os melhores jogadores do RT acabaram ficando esperando para a segunda etapa. E isso pode ser uma arma que o RT usou aí para esse confronto. Mas realmente a análise que você fez faz sentido, foram muitas ligações diretas do RT, né, para o ataque, e pode ser que agora, usando essas armas que ficaram esperando para o segundo tempo, eles controlem melhor a partida no meio de campo.
1: Não, bom demais. Ô Renato, te dá parabéns aí mais uma vez pela organização aqui da Copa Zé Pedrosa, Cabecinha, junto com a turma aqui de Rodrigo Silva. E mais uma final de campo cheio, né? Rua de lazer ali. A população aqui de Rodrigo Silva abraça muito o projeto, né?
8: É verdade, o futebol aqui em Rodrigo Silva ele é muito forte ao longo desses anos, e a gente foi procurado por moradores de Rodrigo Silva, pelo Giovanni, que já trabalhou com a gente, o Matheus, jogador, né, que eu chamo ele de príncipe, o Gabriel Balde. Junto nós cinco, né, sentamos e conversamos sobre o formato desse campeonato, com o objetivo de homenagear duas pessoas que foram muito importantes aqui no distrito, que é o Zé Pedrosa e o Cabecinha. E hoje a gente já fez mais de uma edição, hoje a gente está já está trabalhando e trazendo novidades com a transmissão da Central Província, a Rua de Lazer, Pipoca. Daqui a pouquinho tem show de DJ, tem show também da banda aqui de Rodrigo Silva. Tanto o DJ quanto a banda são pessoas que moram aqui no distrito com o objetivo de sempre estar valorizando a cultura e a arte aqui da cidade. Não só o esporte, mas também a cultura e a arte e as pessoas que fizeram muito enquanto vida aqui dentro do distrito.
1: É um bom demais, Renato. Pegar uma palavrinha que agora que o presidente da liga que chegou. Ronaldo. Beleza? Sempre um prazer, tá? Tá marcando presença aí nessa final do campeonato aqui de Rodrigo Silva. O que você tá falando desse evento maravilhoso que a turma tá fazendo aqui e da partida também?
10: É futebol, né? Pra gente, se a gente não tiver aqui, tá errado. Então a Liga Esportiva Ouropretana vai estar sempre presente. Onde tiver a bola rolando, a gente vai estar. E agora a gente tem uma parceria, né, com os vereadores, né, das emendas impositivas, a gente passa por nós, né, então é uma coisa bacana que hoje a gente, né, consegue ajudar também aqueles clubes que não são filiados. Então é um caminho que a gente achou para poder estar participando disso sem estar onerando mais os cofres da liga. Então hoje a gente consegue trabalhar com o pessoal fazendo essa parceria com os vereadores.
1: E acompanhando também essa turma que vai estar na segundona e na primeira divisão de Ouro Preto, né, Ronaldo? Muito jogador bom hoje, hein?
10: Com certeza, a maioria que eu vi no distrital. Nós não podemos esquecer do distrital, que está fornecendo muito jogador aqui para a primeira, para a segunda. E para os campeonatos da região toda aqui. Porque esse ano o campeonato distrital foi um nível acima. Para mim foi um nível acima mesmo. Porque foi um campeonato pegado, todos os times praticamente investiram. E promete também a segunda divisão. Pelas reuniões que a gente tem tido com os times, a segunda divisão também vem forte.
1: Ronaldo, então assim, ó, quero te agradecer o apoio nessa final aqui de Rodrigo Silva. Quero te perguntar se a Central Província vai estar na primeira e na segunda divisão também. Como é que é?
10: Não, vai estar. Nós temos que ajustar algumas coisinhas, né? Porque eu não consigo pagar duas transmissões, mas com certeza nós vamos.
1: E vai tá fazendo sinal tudo, ali.
10: Ele é meu diretor financeiro, então ele sabe o que é que a gente passa. Então eu tenho que estar sempre medindo o pó e o arroz. Então, para a gente fazer as coisas bem feitas, a gente não pode deixar. E outro, claro, a gente vai prestigiar todos. Não vamos deixar de prestigiar o Resenhota, que é parceiro nosso já há muito tempo também. E com certeza a província vai vir forte. Tem para todo mundo, pode ter certeza disso, que todo mundo vai trabalhar com a gente.
1: Não, bom demais. Obrigadão, Ronaldo. Mais uma vez, parabéns pelo trabalho.
10: Um abraço, valeu. Parabéns à província também.
1: Valeu. Galera, tentar pegar uma palavrinha com o Luquinha aqui, treinador da RT, para ver se vai ter alteração nesse segundo tempo. Eu acredito que vai. Vai entrar, meu filho? Fala comigo.
11: Vou entrar agora.
1: Vai pro jogo. Uma a gente já sabe que vai ter. Fala comigo. Vai ter mudança? Vai ter...
11: Israel no lugar do Rodrigo e o Pedro no lugar do... Quem sai, gente? Do Matheus
1: Bala. Não, bom demais. Então, Israel no lugar do Rodrigo e o Pedro no lugar do Matheus Bala, viu, Rogério? Boa sorte nesse segundo tempo aí.
11: Falou, obrigado.
1: Bora então, galera, pro jogo. Vou subir aí com vocês aí, Rogério. E vamos pra essa segunda etapa, que promete muito, viu? Isso aí.
0: Muito bem. Só pegar o número do Israel. É, jogador da equipe da URT, aqui embaixo, Israel tem a camisa 18, né? Israel 18, o Dinho vai com a 77, Pedro Moreira lá do Padre Faria, ele estava em Porto Seguro, voltou para Ouro Preto, boa sorte, bom segundo tempo!
2: Ô Rogério, viva a várzea, meu amigo! E é legal demais isso aí!
0: Exatamente! Essa turma já se conhece desde as categorias de base. Pedro, Biete, Daniel jogaram comigo lá na ADL.
2: Crias da ADL.
0: 2014, 2015, só pra você ver quanto tempo tem, 12 anos. É. Muito bem, vai começar o segundo tempo. Arbitragem voltando a campo nesse momento aqui no Rodrigão. E a Central Província acompanhando. Vamos chamar mais like, Daniel? Como é que tá a situação aí? Fala comigo. Ó,
2: vamos ver aqui, vamos atualizar em tempo real. A gente agradece aqui, já passamos da marca dos 700 inscritos. Estamos com 702. Dá para melhorar, hein, gente? Muito obrigado, mas, né? E o like, estamos com 62. Vamos tentar chegar até 100 no final do jogo?
0: Vamos tentar?
2: Vamos tentar. Vamos para cima. Ô, Rogério.
0: Oi.
2: 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Agradecer o Ronaldo que deu essa entrevista para nós aí. A gente faz essa pergunta para ele aí, gente, mas a gente sabe que o Ronaldo sempre dá espaço para todo mundo. A gente quer agradecer ele. Mais uma vez, mandar um abraço pro meu amigo Bolinha, do Resenhota. A gente é parceiro, né? Tem espaço para todo mundo e tamo junto. Amanhã é para somar. 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Meu amigo Rildo Ansalone, estúdio Rildo Ansalone, eu cheguei aqui, ô Zé, falei assim com ele, não é possível que você não vai participar da nossa transmissão. Aí ele, eu vou, ué. Com ele não tem dessa, não, ele, eu vou, ué.
1: E mais do que participar, tá lá assistindo,
2: tá
1: meu Daniel.
2: Tá lá assistindo, pois é, com a molecada lá, mandar um abraço pra Geise também, pra família, né? E bora pra esse segundo tempo, Chulo já tá ali esperando os times, né, se formarem aí pra bola rolar, Rogério.
0: Muito bem, Matheus Moreira, agora sim, pra cima dele, Ginho, Matheus Moreira, que é irmão do Pedro Moreira, o Dinho. O Almir Cadeirinha, estou em Uberlândia torcendo para o RT, sou tio do Bill. João Lucas Albergaria, bora, Dinho. Iago Henrique, tem que pôr Dinho Salone, junto com Dan e Biete. Pois é, a turma tá interagindo bastante aqui no nosso chat. E a torcida, a maior torcida aqui que eu vi no chat por enquanto, a equipe da URT, com 52% a 48%. A torcida da URT tá maior aqui no chat, hein? Cadê a torcida do Beco? Vamos equilibrar isso aí.
1: Rogério, deixar um abraço pra turma aí também que tá acompanhando. O Luan Raymond tá assistindo a transmissão. O Romário Pimpim mandou um abraço pra você e mandou te falar... Isso aqui eu não concordo não, viu, Rogério?
0: Lá vem.
1: Mandou te falar que o Cruzeiro é a maior torcida de Minas. E não é. Não é, Romário, entendeu? Então, não adianta. Deixa um abraço pro Igor GB também, Daniel. Tá na nossa transmissão aqui.
2: Nosso amigo GB, salve. Ô, Rogério, antes da bola rolar aí, Zé. A bola já vai rolar. Pra quem fala que o rádio morreu, meu amigo Pedro Preto mandou um abraço. Falou que tá ouvindo pela província. E bom, falou demais. Que Chulo é bravo. Falou que Chulo é bravo. Valeu, Preto.
0: Um abraço a todos ouvindo pela província FM 98,7, a frequência modulada da rádio, querida Rádio Província. Rolou a bola, começou o segundo tempo, vejamos se vem diferente a equipe da URT para tentar reverter essa história ou se o Beco consegue se manter e levar o título para casa. Lateral para a equipe da URT no primeiro ataque do segundo tempo. Gabriel fez o lançamento aqui, já chegou para cortar a zaga da equipe de Amarantina. Na marcação agora, o Fabrício. O passe feito na zaga Bola jogada para Pedro França. Lançamento na frente para Alan. Gabriel cortou na primeira. Daniel tentou. Dan tentou o chapéu. Ela ficou para a equipe de preto. A equipe da URT. O passe errado agora da equipe da URT. Olha o lançamento na frente. Chegando aqui o Wellington. Wellington tocou para trás. Vem o chute. Camisa 7, Macaquinho. Ele fez tudo, menos o chute. A bola foi muito, muito mal batida pro gol pela linha de fundo. Já saiu jogando a equipe da URT.
1: Rogério, a gente percebe que o Guigui, ele recuou, né, pra zaga, junto com o Bill, com a saída do Rodrigo. O Pedro entrou no meio de campo aqui, tentando aproximar um pouquinho com o Dan. O Dan, a gente percebe que tá até vindo buscar essa bola um pouquinho mais atrás nesse segundo tempo, pra URT ver se encaixa esse jogo.
0: É, o Dinho jogava, não sei como vai entrar hoje, mas já vi o Dinho jogando de volante e ajudando muito. Vamos ver o que faz a equipe da URT. Lateral para a equipe do Beco, Pedro Matias. Lançamento na frente, chega para cortar aqui a zaga da URT. Pedro Matias outra vez. O Dan vem, rouba a bola, toma a frente. Ah, vem o Dan! Lançou para Dinho, tentou, ganhou na primeira, fica, rebate a zaga do Beco. Olha a roubada de bola do Daniel, ganhou ali do Pedro. Dinho tentou o passe, chegou de bico o Nayan jogando pela linha de lado. Vamos para 3 minutos da etapa final de partida. Lateral para Pedro Matias. Tentou o lançamento, chegou para cortar ali a zaga do Beco. Bola com Israel. Mandou seguir o árbitro. Lá vem Luanzinho. Luanzinho bateu de longe pro gol. Mandou para fora. Ela passou à direita, só acompanhou o goleirão Gabriel da equipe do Beco. Comecinho de segundo tempo, 3 minutos. Mais presente no ataque ao RT, hein, Zé?
1: É, o RT vai tomar mais as iniciativas desse segundo tempo, né? Tá precisando empatar o jogo. Então é natural que a RT avance um pouquinho mais a equipe. Mas não pode sair de qualquer jeito também, né, Rogério? Se sair de qualquer jeito, o contra-ataque do Beco tá prontinho.
0: Lateral pra equipe da URT na direita. Vem pra cobrança, Dinho. Jogou aqui pro Gabriel. Lá vem o Gabriel, lançamento feito, bola na área, subiu para cortar a zaga do Beco. Parou a arbitragem, falta no Pedro Matias. A falta para a equipe de Amarantina. Lá vem o Beco, Wellington, autor do gol, tocando para Macaquinho, girou para Boquinha, lá vem Boquinha, pé esquerdo, bateu pro gol! Para fora, passa à esquerda do goleiro Vitinho, mas teve espaço para pensar, raciocinar e bater pro gol. Jogou para fora, Zé.
1: Mais uma jogada do Macaquinho com o Boquinha, os dois se dando muito bem nesse meio campo, e o Beco chegando com o perigo mais uma vez. O chute ali à esquerda do goleiro Vitinho da URT.
0: Luanzinho para Dan. Lá vem o Dan, tocou pelo meio. Boa bola para Daniel, fez o lançamento para Dinho, chega para cortar Pedro França. O Dinho ora pelo meio, ora pela ponta. Gabriel roubou a bola para a equipe da URT, tocou para Daniel. Lá vem Daniel, passe errado. Sai jogando a equipe do Beco. Bola aqui para Boquinha, jogou para Pedro França, tentou passe pelo meio, chega para cortar, trombada feia aqui do Israel, vai levar cartão. Tá amarelado o jogador da URT.
1: É cartão bem aplicado, né, Rogério? Uma falta ali até desnecessária no meio campo. A bola tava no meio campo, não
0: tinha...
1: Foi uma
0: trombada feia, parecia um caminhão na motinha.
1: Pois é, não tinha muito perigo ali pra URT. E o Israel, que acabou de entrar nesse segundo tempo, já amarelado também.
0: É... Falta.
2: Alô, Rogério.
0: É de longe. Oi.
2: Ó, vamos mandar um abraço pro nosso amigo Edmar, aqui de Rodrigo Silva, viu, Zé e Rogério? de vez em quando ele aparece aqui no campo. Hoje eu não vi, não, né? O Edmar também, mandou um abraço pro Edgar, né? Que sempre apoia o futebol amador aqui da região e também todas, né, o esporte aqui. Mandar um abraço para ele, para Edmar e Edgar. É com você.
0: Abraçados. Bola com a equipe do Beco. Chegou Israel para cortar. Despachou a bola para o campo de ataque. Olha lá o Dinho tentando correr com a zaga. Correu e ganhou. Tentou ali na marcação. O Dinho parou, prendeu, soltou atrás. Olha lá o Daniel, cruzou para a área. Subiu para cortar o goleiro Gabriel da equipe do Beco. Ela voltou para Dan. Soltou pelo meio, Bietti tentou passar, inventou e perdeu. Se passa também.
1: Exatamente.
0: É o risco que você corre.
1: Mas, ô Rogério, o RT voltou melhor no segundo tempo, hein? Tá mais organizada. É, assim, lógico que naturalmente, né, eles vão ter que ir pra esse abafa, vamos dizer assim. É, mas voltou mais organizada, eu tô achando.
0: É, o RT voltou mais entusiasmada pra esse segundo tempo. Bola com Boquinha. Sofreu falta, o árbitro marcou. Falta para a equipe do Beco. Pegou ali o camisa de número 8, o Nayan. Bola com a equipe do Beco na ponta esquerda, Macaquinho. Ganhou o Macaquinho, soltou pelo meio para Alan. Alan dominou na área, tentou a finta. Cortou a zaga da URT. Bobeira ali o URT, quase o Alan para chegar. Bola com Pedro França. Aí vem pro Guigui. Vai tocando a bola agora a equipe do Pio. Pio soltou para Pedro França. Na esquerda para Alan. Alan domina, faz a parede. Tocou a bola, tocou errado. Fabrício. Contra-ataque da URT. Uma ligação direto por ali, chega para cortar. O Twitch mandou a bola pela linha de lado. Um abraço para você que está nos ouvindo pela província FM 98,7.
2: Rogério, mandar um abraço meu amigo Igor, grande batera de Ouro Preto, acompanhando lá. Ele é das corridas, mas gosta também do futebol, viu? Tá acompanhando a gente lá em Ouro Preto, viu? Valeu, Igor!
0: Bola com a equipe da URT no meio de campo. Gabriel foi de cabeça nessa bola, ficou sentindo. O Ato mandou, parou o jogo e já bateu a equipe da URT. Tem pressa, Dan! Tentou passe pelo meio, volta para Fabrício. Daí para Dan. Dan domina, faz o corte, faz o lançamento. No meio do caminho, cortou agora o camisa 11, o Wellington, autor do gol. Ele fintou o Dan, prendeu. Tocou para Boquinha. Faz o giro, de um lado para o outro. Lá vem o Boquinha. Boa bola para Alan. Tem espaço para correr o Alan na ponta. Só agora chega o Luanzinho, cruzamento feito para a área. Cortou esquisito ali. O Bill... A bola ficou de graça para o goleirão Vitinho, cortou de coxa. Ele foi com a perna, mas a coxa que bateu na bola.
1: Verdade, Rogério. Mas a gente vê que quando o Boquinha ele tem esse tempo e esse espaço para pensar, as jogadas do Beco acontecem, né? Se o RT quiser igualar esse jogo no meio campo, não pode dar espaço para o Boquinha pensar.
2: Jogou muito na semi, viu?
1: Jogou muito na semifinal. Eu já tô vendo ali também, Rogério, o Arthur Canelão e o Tony no trabalho de aquecimento da equipe da URT. A galera tá mandando muito aqui, o Marcelo acabou de mandar, inclusive, que pedindo o Tony e o Gustavo Ansalone na equipe do RT.
0: O Gustavo é um organizador, né?
1: Exatamente.
0: Vai ser aquele cara ali para dar uma organizada no time, dar velocidade. Vamos para 10 minutos do segundo tempo, não pode esperar muito, senão a vaca vai pro brejo. É falta para a equipe do Beco, que vai em busca do segundo gol. Dois jogadores... Na cobrança, conversando por ali para... Temos o Boquinha com o pé direito, sai da bola. Deixa para o Macaquinho com o pé esquerdo. É na direita no ataque da equipe do Beco. Placar de 1 a 0, Beco na frente. Falta que favorece a equipe de Amarantina. Batida a bola direto para o gol. Sai para defender o goleiro da URT, Vitinho. Tentou ligar o contra-ataque. O Pedro cortou de cabeça. Ela volta para Boquinha. Pio. Na canhota para Pedro França. Mais atrás com Pio. Vai tocando a bola a equipe de Amarantina. Bola com Gabriel, goleiro. Faz o passe pelo meio. Bola com Nayan. O Dan fica, não sabe se vai ou se não vai. Pedro Matias. Tentou ligar aqui na direita. Veio Guigui para ganhar a bola para a equipe da URT. Será que vamos ter substituição agora? Parece que sim. Vai trocar agora a equipe da URT, viu, Zé?
1: Vai trocar, o Tony vem pro jogo, Arthur Canelão também. Vamos ver quem vai sair. Acho que o Daniel... Vai sair o Daniel com a camisa 9, né? Daniel saindo com a camisa 9. E saiu também o Luanzinho. Então o Arthur Canelão entrou na lateral esquerda. E o Tony entrou no ataque. Então ficou agora Tony e Bietti no ataque da URT. E o Arthur Canelão na lateral esquerda.
0: Arthur Canelão nem precisa nem do número.
1: Opa,
0: aqui.
1: Opa, teve um murro ali agora, hein?
0: É, parou, marcou.
1: Rogério, esse é lance de expulsão, Rogério.
0: E amarelou camisa 2 da equipe do Beco, é isso? Parece que sim, né, Pedro Matias? Tá terminando de anotar aqui a substituição.
1: Pedro, deixa eu ver quem foi amarelado. Não, foi o Boquinha, camisa 10. Boquinha, camisa 10.
0: Beleza, então... Arthur Canelão tem a camisa 25. Bola com o Alan, tentou, chegou pra cortar a zaga. Quase que acertou aqui o nosso ponto de transmissão.
1: Meu Deus do céu.
0: Muda esse pé aí, acerta esse pé. Bola pro Mato, que o jogo é de campeonato, mas não pra esse lado de cá, mas pro lado de lá. Lateral pra equipe do Beco. É. Muito bem. 4 substituições, é isso? 1, 2, 3, 4. 4 substituições da equipe da URT. Vejamos o que vai fazer a comissão técnica da equipe de Cachoeiro do Campo.
1: Rogério, vem pro jogo aqui agora também. O camisa 14, Gonzaga, no Beco. Vai sair o Pio, com a número 5.
0: Gonzaga. Bola com a equipe da URT. Fabrício. Fez lançamento para Tony. Lá vem o Tony. Vai empilhando aqui o atacante da equipe da URT. Vejamos se alguém chega para organizar o jogo no meio de campo. Bola com o Gabriel. Rouba a bola a equipe do Beco. Daniel. Tenta o passe por ali a equipe. Volta o RT, Gabriel, devolve a bola para a equipe do Beco. Bietti domina, mata no peito, coloca no chão, dá a caneta, Bietti. Lance de futsal do Bietti, agora lançamento, Bradinho na área. Pé esquerdo, bateu pro gol, foi travado, voltou Bradinho. A bola saiu, rolou para trás, tira a zaga do Beco. Até o Arthur Canelão entrou no compasso por ali. Aí lá vem ele, Arthur tentou, 1, 2, chega para cortar a zaga da equipe do Beco. Sobra para a equipe. Da URT, lançamento feito na direita, Bietti no bico da grande área, já invadiu a área, chega para cortar a zaga. Ela volta para a equipe do Beco, que já despachou pro Alan. Chega para cortar a zaga da URT agora com o Guigui. Canelão soldando para Israel. Lá vai o Israel, que já tem amarelo. Carregou, levou no fundo, Israel por baixo.
1: Só bola.
0: Pra cortar a equipe do Beco. Pegou na bola.
1: Que desarme, hein, Rogério?
0: Oi?
1: Que desarme, só bola. O jogo muito pegado agora. Ânimos exaltados.
12: É, gente, a gente sabe que o Chula, né, é um árbitro rígido, mas ele vai ter que controlar esse jogo aí, que os ânimos estão acalorados, hein, Zé?
1: E o Israel tá caído lá no campo de ataque da URT.
0: É. O Israel segue caído.
1: O Chula não quer saber, deixa o pau quebrar e pronto.
0: Vamos pro jogo. Bola com o Beco, Boquinha, olha o Dan, no ataque Dan, tentou na corrida, soltou para Bietti na ponta esquerda, lá vem o Bietti, a bola vai pela linha de fundo.
1: O Chula agora vai ter que parar o jogo, né, Rogério? O Israel tá caído ali. Não, e até a equipe do Beco tá pedindo para parar o jogo. As duas equipes pedindo para ele parar o jogo para atendimento. Isso é a cena inusitada que aconteceu aqui agora, viu?
0: É. Vai ser atendido agora o camisa 18, Israel. 16 minutos, segundo tempo. Daniel, 1-0 pro Beco. E aí, o que tá acontecendo nesse segundo tempo?
12: Ó, o RT vem com uma postura para empatar, né? Tá melhor no jogo, já teve chances. E se continuar, vai fazer o gol. Tá jogando melhor. Vamos torcer pro jogador aí não ter lesão, né? E ó, esse pessoal não parece não tá tendo o mesmo sol que nós, não.
1: Exatamente, demais, eu também, né? Não tô entendendo isso, não. Ô, Daniel, outra coisa, vamos colocar uma meta de 100 likes pro segundo tempo aí?
12: Vamos colocar, ô Zé. Deixa eu ver quantos que tá aqui já, ó. Tamo com 69 likes, 708 inscritos. 100 likes, dá pra nós bater hoje?
1: Dá, ué. Não é possível, gente. Senta o dedo no like aí, vamos pegar o joinha aí. E se inscrever na Central Província.
12: Vambora.
0: Alan, pela direita faz o passe. Tem condição ali o camisa 11, o Wellington. Fez o passe para Macaquinho, pé esquerdo, bateu pro gol. Bola foi desviada. Escanteio para a equipe do Beco.
1: Rogério, o Pio, que foi substituído, era o capitão da equipe do Beco, né? Ele saiu, mas ele continua aqui orientando a equipe. Não, nem sentou no banco de reserva, não. Tá em pé aqui orientando a equipe e falando pra todo mundo aí o que deve ser feito. É o papel realmente do capitão, né?
0: É o líder, né? Grande líder da equipe. Escanteio pra equipe do Beco. Olha o cruzamento, bola batida na área! Pedro França subiu para cabecear sozinho. A bola passou à direita. Quase o segundo gol do Beco. Segundo gol que dificultaria bastante a vida da URT, hein, Zé?
1: E no, o jogador não pode ter essa liberdade para subir sozinho na área assim, não, né, Rogério?
0: Só acho que é o lateral esquerdo. Se fosse um atacante ou um centroavante, um zagueirão.
1: Exatamente, exatamente.
0: Dificilmente perderia a oportunidade.
1: Uma observação aqui, Rogério.
0: Olha o lançamento pro Bietti. Saiu o goleiro Gabriel.
1: Uma observação aqui, o Gabriel, lateral direito da URT, passou pra lateral esquerda e o Arthur Canelão que entrou agora.
0: Lançamento forte na frente, saiu o goleiro agora da URT, Vitinho, complete, Zé.
1: E o Arthur foi fazer a lateral direita, que ele já é posição de origem dele, né? E o Gabriel vem pro ataque.
0: Daniel de calcanha pra Gabriel. Aí o Gabriel pensou algo diferente do restante da equipe. Mandou pra fora. Tiro de meta para a equipe de Amarantina. É o duelo de distritos na final aqui em Rodrigo Silva. Amarantina com seu representante, o Beco, vencendo 1-0 a equipe da URT do distrito de Cachoeira do Campo. Olha a bola para a equipe da URT. Israel. Faz o passe pelo meio. Fabrício. Pé esquerdo para Bietti. Lá vem o Bietti. Parou, prendeu, perdeu a bola. Bola fica para Dan. Israel. Dan brigou. Fez a finta. Parou. Ah, não, mandou lateral. Lateral batido. Gabriel. Bola com a equipe do Tony. Na área, Tony. Dominou. Tentou ali. Faz a parede, Tony. Ainda ele! Falta, marca o árbitro. Falta para a equipe da URT. Opa, o pessoal tá bravo aqui embaixo, hein?
1: O banco do Beco foi a loucura. Se vocês pudessem, vocês entravam lá dentro do campo agora. Ô, Rogério, o pessoal não para de pedir...
0: Gustavo Ansaloni?
1: O Gustavo Ansaloni. O tempo inteiro.
0: É... Gustavo é o cara... E vai entrar, viu?
1: Já tá conversando com o treinador aqui, com o Luquinho.
0: Gustavo vem pra organizar
1: Gustavo o meio vai de pro campo jogo.
0: Da equipe da URT. Essa falta, Daniel, é como se fosse um escanteio. Como diriam os antigos locutores, um escanteio às mangas curtas.
12: Bola perigosa na área do Beco. A gente sabe que tem o paredão lá, Gabriel, mas o URT melhor no jogo e tá tentando se aproveitar disso. Já temos 20 minutos de jogo, Rogério.
0: Falta, Dan bateu pro gol,
1: Chula marcou a falta.
0: Parou, ele... O que ele marcou por ali, hein? O pessoal gritando, gol. E aí, Zé?
1: É, os dois bancos reclamando aqui.
12: Vamos ver no replay aqui, viu?
0: É, eu... Não sei, fiquei nem pensando. Chama o VAR, chama o VAR! Chama o VAR. Vamos ver o que vai.
1: Vamos dar uma olhadinha aqui até no replay pra ver o...

0: O 10 da DL também, jogou conosco na categoria de base. Muito bom, Gustavo Ancelone. Alô, Zezé Ancelone, mãe do Gustavo, lá em Saramê de cima. Forte abraço para Zezé. Lançamento para o ataque da equipe da URT. Bom, 22 minutos da etapa final. Vamos chegando à metade do segundo tempo. Vem o Beco para o ataque. Lançamento feito aqui. Pedro Matias, cruzamento. Corta a zaga da URT. Ele cortou para a linha de lado.
1: O Bill tá fazendo uma boa partida, né, Rogério? Zagueiro da URT. Toda bola na área ali, ele tá antecipando e conseguindo ganhar.
0: É lateral para a equipe da URT. Do Beco, perdão. Vem o Pedro França. Vamos ter substituição daqui a pouco também na equipe do Beco, hein?
1: É o Wellington, que já tá se preparando por ali. Será que o ataque do Beco vem com o Wellington e o Wellington no ataque? Aí vai ser difícil, hein?
0: Vai ser complicado. Olha o Pedro, cruzamento para a área. O toque de cabeça, Alan. Chega Israel para cortar. Volta para a equipe do Beco. Ganhando todas aqui no meio de campo. Chute de longe, fora da área. Achei que a bola estava tranquila para o goleiro. Ele rebateu e jogou para escanteio. Ô Zé, vamos ter duas substituições da equipe do Beco.
1: Vai entrar o Wellington. O Wellington Bala com a número 13 e o camisa 19, Cristiano. Vamos ver quem sai.
0: 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Cruzamento vem fechado. Segura, Vitinho! Sai do gol o goleiro da URT. Já ligou o ataque com o Tony. Chegou para cortar a zaga da equipe de Amarantina. Gustavo Ancelone. Vem para Israel. Mas esquisito, Israel acabou perdendo a bola. Alan. O passe na frente, Fabrício vem para cortar. Ela ficou para a equipe. Canelão! Cortou o ataque do Beco. Ancelone para Dinho. Passou o Arthur Canelão. O Dinho prendeu. Lá vem Dinho, soltou na tabela para Arthur. Vem para cruzamento. Arthur cruzou para a grande área. Tira a zaga.
1: Fija já levantou a bandeira.
0: Parou e marcou.
1: Vamos para as alterações aqui, né, Rogério? Vai entrar o Wellington Bala, número 13, e o Cristiano, camisa 19. E vai sair o Alan, com a camisa de número 9, e o Macaquinho, com a camisa de número 7.
0: 19 é Cristiano. Cristiano, ele joga, se não me engano, em Itabirito, né?
1: Isso.
0: Ano passado, acompanhei um jogo final do campeonato Itabirito, ele jogava por lá.
1: Rogério, o Macaquinho tá até caído ali. Se não me engano, parece... Isso, exatamente. Parece que ele tá sentindo lá o Macaquinho, ele sai até com... Parece que é cãibra, né? Quando o jogador sai com a perna esticada daquele jeito ali. Porque é um jogador que fez uma bela partida. Então aí, ó, sai Alan e Macaquinho para a entrada de Cristiano e o Wellington. O Wellington Bala. Então vamos ter no ataque do Beco o Wellington Bala e o Wellington.
0: Muito bem, 25 minutos, quase 26 da etapa final de partida. Alton 19, mais o que tivermos de acréscimos. Agora o Chula vai parar para a hidratação. Fazer aquela pausa para a hidratação. E o placar, 1 a 0 para a equipe do Beco. Pausa para a hidratação, tempo Daniel falar também, 26 minutos. Esse segundo tempo corrido, movimentado, em que a equipe do Beco segue vencendo por 1-0 placar do primeiro tempo, Daniel.
2: Ô Rogério, ô Zé, mostram por que estão nesta final. Fazem um belo jogo, né? URT e Beco. Chegaram aqui por méritos, né? E os times bem equilibrados, né? E vamos ver o que vai dar aí os nossos Tem mais quanto tempo aí? Mais 20 minutinhos de jogo.

0: para ver se o RT empata ou se o Beco faz mais um, hein? Essa é o primeiro tempo, eu cravei, hein, Zé? Agora eu não sei o que, que vai dar. Tá um jogo em aberto. Vamos ver aí. O que, que vai dar, ô, Rogério?
1: Alô, Amarildo, torcendo para o RT. Amarildo, ex-policial, pai do Arthur Canelão, acompanhando a nossa transmissão. Um alô especial também para o Júlio Oliveira, da Bauxita, assistindo no YouTube da Central Província. Ô Zé, 1-0 justo, por enquanto, pelo segundo tempo, ou você acha que a URT já merecia ter empatado?
2: Rogério, resultado justo até o momento. A gente percebe, cara, até nessa pausa para hidratação aqui, a equipe do Beco mais tranquila, sabe? Os jogadores ali bebendo água, conversando. E a equipe da URT continua pilhada. É um time que voltou, assim, mais entusiasmado, né, pro segundo tempo. Só que eu tô sentindo a equipe da URT um pouquinho mais nervosa, sabe? Então, os jogadores ali...
1: Você acha que demorou mais... a mexer a comissão técnica ali no meio de campo ou ainda tem tempo?
2: Então, ainda tem tempo, né? Tem muito jogo pela frente ainda. Mas, principalmente o Ancelone, que é um cara que a gente já pedia há mais tempo. Na minha opinião, já poderia ter entrado. O que eu acho que a URT vai ter que fazer daqui a pouco também é adiantar um pouco mais esse time, né? Talvez deixar um primeiro volante só e ir pro tudo ou nada mesmo. E a falta, vem cobrando de falta.
1: 28 minutos, falta a batida. Chegou para cortar a zaga do Beco. Boquinha despachou pro campo de ataque. A bola vai saindo a linha de lado, da lateral para Canelão bater. 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Dan! Falta nele. Foi seguro, já bateu a falta. Bateu, aí jogou pro adversário. Gustavo Salone tentou dominar. Chegou rebatendo a bola a equipe de Amarantina.
2: Esse lance ficou claro, né, Rogério? Que a gente falou sobre o nervosismo da equipe da URT.
1: Wellington bala para cima da marcação. Ganhou um arremesso manual para a equipe do Beco. É lateral para a equipe de Amarantina. 28, quase 29 da etapa final. 1-0, tá vencendo o Beco. Nervos à flor da pele no banco da URT. É lateral para a equipe do Pedro França, que ele atravessou o campo inteiro para a cobrança. Vai sair jogando a equipe, tentando um ataque aqui, a equipe do Beco. Lá vem Pedro França, tentou a finta, cruzamento para a área, tirou a zaga esquisita, voltou Israel! Na última porta, é tipo pela linha de lado. Lateral para a equipe do Beco. 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Obrigado pelo carinho da audiência. Aí compartilhando, curtindo, acompanhando o nosso trabalho.
2: Tamo de volta, viu, Rogério? Eu tava falando aqui, o microfone tá desligado, eu não tô entendendo isso não. Tá igual a transmissão da Cazé TV na Copa do Mundo, na hora que que alguém pisou no fio lá e o narrador não tava narrando.
0: Foi o próprio Cazé que chutou.
2: Verdade.
0: Né, rapaz? O chefe pode, né?
1: Olha a bola no ataque da equipe do Beco. Fabrício vem pra roubar a bola. Lançamento feito do Fabrício. Outra bola lançada. Outra bola interceptada pela equipe do Beco. Pedro Matias. Vem o Gabriel. Foi fintado. A bola com camisa 11, Wellington. Na tabela com Pedro Matias. Faz a finta, Pedro Matias. Gabriel vem. Ganhou. Gustavo tentou a finta. Chega para cortar a zaga. Rebate aqui a defesa da equipe de Amarantina.
0: 79 likes, hein?
1: 79 likes. Faltando 21. Vamos para 100. Dinho. Chega aqui o Cristiano também para ajudar a equipe do Beco. Arthur Canelão para Gabriel. O Dan pediu. Gabriel para Israel. Israel prende a bola atrás pelo meio. Joga para Arthur Canelão. Tem espaço para conduzir a bola o Arthur Canelão. Já marcado de perto ali pelo Cristiano. Tocou para Gustavo Ancelone. Lá vem Gustavo. Faz o lançamento da bola para a área. Tira de cabeça a zaga da equipe do Beco. Vem Gabriel. Olha a proteção, parou e marcou falta. O Bandeira tá marcando uma coisa, o Chula marcando outra. E aí o Chula pega e bate no peito e diz que foi ele que marcou. Parou, parou, hein, Zé?
2: É, já começou aqui a confusão. Agora o banco do Beco vai à loucura aqui na beirada de campo. O banco da RT querendo a expulsão. Então tá todo mundo reclamando, né, Rogério? A verdade é essa.
1: A comissão técnica da equipe do Beco tava dentro do campo.
2: Exatamente.
1: Falta para a equipe da URT. Gustavo Ancelone, sinaliza por ali. Parece que tá mostrando alguma coisa pro Dinho, vejamos. Falta para a equipe da URT. 32,5, correu para a bola, bateu, Dinho no meio da confusão, tira a zaga, voltou para Israel, de cabeça recolocou na área, Dinho, entrou Dinho para ganhar, uma, duas, fez falta o Dinho, é falta para a equipe do Beco. Parou, parou, aqui tem jogador do time do Beco caído por aqui, é até para pausar um pouquinho o jogo. Acalmar.
2: É, agora é a hora, bom, né? Agora é a hora que os jogadores do Beco vão fazer um pouquinho mais de hora, né? É, o Chula mesmo já mandou ele levantar. Eu acho que não vai nem liberar o atendimento ali. Chamou o atendimento.
1: É. Jogo parado.
2: Porque a gente também, Rogério, até pro juiz mesmo, ninguém é médico, né? Então não sabe se o jogador tá fazendo cera, se o jogador tá realmente machucado.
1: É, agora a expectativa vai ficar pro tempo de acréscimos da arbitragem, né? 33,5. Claro, tem mais aí 12 minutos. 11 minutos e meio para ser mais exato. Para o término ali do tempo regulamentar.
2: E agora tá tendo uma resenha aqui do Fijas, que é o Bandeirinha, com a comissão técnica do Beco e da URT. Uma conversa amistosa, vamos dizer assim, né? E os 100 likes, Daniel? Já tá chegando? Como é que é?
0: Vamos ver aqui, ô Zé. Atualizando aqui. 79, hein? Subiu.
2: Vamos, gente. Vamos, gente.
0: 126 aparelhos conectados na Central Província. Muito obrigado pela audiência, de qualquer forma, né? Gente batendo meta ou não. Nossa primeira transmissão esportiva. A gente só tem a agradecer a cada um que tá tirando um tempinho pra ver essa final aqui e acompanhar com a gente.
1: Um alô pro Vicente do Carmo de Amarantina, ligado a 98,7. Alô, Vicente! Tá acompanhando a nossa transmissão. Partida reiniciada. Bola com a equipe do Beco, mas pé alto ali, marcou a arbitragem, já batido. Fica pra equipe da URT, Gustavo, soltou pra Canelão. Na direita, lá vai Arthur. Tentou a finta, bola foi muito forte, ainda ele, Arthur, na pressão. A bola saiu ali de lado, é arremesso manual para a equipe do Beco.
2: Essa mudança do Arthur Canelão lá para a lateral direita, Rogério, foi uma coisa boa para o RT, que ele é um jogador que dá mais profundidade, né? Ele é um lateral de ofício mesmo, que chega na linha de fundo. Arthur entrou bem no jogo, a RT melhorou bastante depois da entrada do Arthur Canelão.
1: É, reta final de jogo, 35, faltando 10. Lateral para a equipe da URT. Arthur. Jogou para Tony. Aí pelo meio com o Fabrício. Voltou para Tony. Briga, insiste. Vem na vontade o Tony. É muito forte o Tony. Ele trombou. E vem para atender agora a equipe de Amarantina. Banco de reservas da equipe do Beco tá bravo também com a arbitragem, hein? Tá muito bravo o banco da equipe do Beco.
2: O Bandeirinha Fijas, Rogério, virou pro banco da URT e falou assim: ele machucou lá, acelera o atendimento. Aí o treinador do Beco respondeu pra ele: ele machucou porque vocês não estão dando nada.
0: Mandar um abraço pro Caju, você conhece Caju?
2: Latera?
0: Caju.
2: Caju, veterano, joguei tá contra ele quarta-feira, você acredita,
0: tá
2: Daniel?
0: Acompanhando nós lá, ó, meu vizinho. Ô, Caju, grande abraço, meu amigo.
2: E vem alteração no RT, Rogério. Vai entrar o camisa 16.
1: Vai sair um volante.
2: Gustavo, aqui, né? Para a saída do Fabrício. E o Perdigão, centroavante, camisa 21. Vai entrar no lugar do Dan, camisa 10. Então, Perdigão e Gustavo, em campo para a saída de Dan e Fabrício. O Dan também saindo, sentindo bastante o calor aí, o desgaste, né? Tá muito quente realmente, o horáriozinho difícil para jogar bola, viu?
1: Olha a bola no ataque da equipe do Beco, chega para cortar, Tuca Nelão. 37 minutos, Israel jogou para Gabriel aqui na esquerda, o 13 da equipe de Cachoeira do Campo, tocando para Gustavo Ansalone. Para, toca a bola atrás, recomeça o jogo. Aí vem com a equipe do Bill, lançamento para Arthur Canelão, tocou pelo alto, chega de cabeça, corta a zaga, voltou para Canelão de cabeça também, recolocando a bola com a equipe da URT. Aí o Tony se jogou, corta a zaga do Beco, mandando pela linha de lado. É o futebol na Central Província. Israel. Gustavo Ansalone. Para Israel! Na dividida, perdeu a bola. Ela ficou para a equipe do Canelão. Foi no pé de ferro, Israel perdeu essa. Olha o Canelão, jogou na grande área. Tony voltou, Dinho bateu, foi travado! Nessa se passa, era um abraço, o goleiro estava batido. Bola voltou para a equipe do Beco. Tentativa aqui de sair jogando, bola ficou para Gustavo Ansalone, que jogou para Canelão. Pressão da URT, Canelão jogou na área para o Dinho. Parou, parou a arbitragem.
2: Teve um encontrão ali, Rogério.
1: Foi no pé de ferro, né, aquela dividida que ele teve. Não. Olha a bola com a equipe do Beco. Tentando aqui o Pedro França, a bola saindo a linha de lado. O árbitro marca lateral para a equipe do Beco. Já batido. Bola na frente, vai tentando chegar a equipe de Amarantina, linha de lado e arremesso manual. 39 minutos do segundo tempo. A URT vai perdendo por 1-0 para a equipe do Beco. Final da Copa Zé Pedrosa e Cabecinha aqui em Rodrigo Silva. Pedro faz o lançamento. Vem Arthur Canelão para cortar. Faz a finta, joga na categoria. Trouxe o pé esquerdo e já lançou bem a Perdigão. No passe, Gustavo. Tentativa de triangulação aqui da equipe da URT. A bola sai a linha de lado.
2: Rogério, o pessoal já tá até se preparando ali, que vai ter até show aqui depois do jogo, viu?
1: Um pouquinho show. O DJ, o Renato falou na entrevista com a banda local, a turma vai fazer aquele agito.
2: É o grupo astral que vai tocar aí depois do jogo. E vem o Beco.
1: Lá vem o Beco tentando matar o jogo. Olha lá o espaço que tem para conduzir. Chega para cortar a zaga. Fica para Gustavo. Bola sai a linha de lado. Bola com a equipe. Do Beco. 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Então, 21 aí que está na equipe do Beco é o Gabriel. Estava sem esse nome aqui na escalação. O Zé Alpena já foi lá, já conferiu. O 21, Gabriel.
2: Agora a dupla de ataque está o Wellington Bala e o Gabriel.
1: Bola no ataque da equipe da URT. Lá vem Gabriel, pisa na bola. Trabalha com Gustavo Ansalone. Jogou na grande área. Corta de cabeça a zaga. E o Cristiano, lance esquisito do Cristiano, acabou ficando com ele. Voltou para Canelão, que corre pela direita, lá vai ele. Canelão armou o tiro, jogou para grande área, tira a zaga. Volta para Canelão. O passe para Gustavo Ancelone, vem pro pé direito, ainda ele. Pisa na bola, ninguém aproxima. Ele tenta o passe, pediu toque de mão, chegou para cortar a zaga da equipe do Beco. Um contra um, vai pro X1 a equipe do Beco. Nada. Parou, a arbitragem vem, mexe com o jogador da equipe do Beco. E o jogo segue. Também fiquei na impressão que não foi falta, não.
2: Também achei que não, e o banco de reserva do Beco entrou todo dentro do campo aqui.
1: Gabriel, jogando para Arthur Canelão, lá vem Arthur, na frente, olha a batida, tentou virar pro gol ali, o Perdigão chega para cortar a zaga com o Pedro França. Está jogando, tocando a bola, tocou mal aqui a equipe do Beco, mas o Israel também despachou pro ataque.
0: Alô,
1: virou jogo de basquete.
0: Armênio Júnior tá ligado com a gente, viu? Que fala, mensagem bonita, viu, Armênio? Obrigado aí. Tá ligado lá, viu?
2: Deixa um abraço pro Armênio aí. Teve jogando esse campeonato também, né, Daniel? Saiu na semifinal aí com a equipe do Rodrigão. É um jogador que poderia estar fazendo a diferença nesse meio campo da ORT, que a gente falou que precisava ser um pouquinho mais organizado. E, Rogério, o ORT adiantou bastante a equipe agora. Vai você.
1: Olha o cruzamento pra área, tira a zaga do Beco, voltou, a bola fica dentro da grande área, ainda pintou. Tony dominou, vai fazer pra fora!
0: Aí não pode perder, né?
1: Perdeu a bola do empate! Ô Zé Alfenas!
2: O Tony teve a bola do jogo ali nos pés, cara a cara. Infelizmente isolou ali, né? Pra infelicidade da ORT. E, Rogério, eu tava te falando que a equipe do RT adiantou todo o time. Eles estão praticamente no mano aqui na zaga. Então, o Beco tá com o contra-ataque montado. E pode achar o segundo gol, viu?
1: Bola com a equipe da RT. Saindo pro Dinho, ele é baixinho. Bola foi alta, não teve jeito, não.
2: Esse aqui, meu filho, pra onde o nariz apontou, ele tá chutando.
1: Zagueiro da equipe do Beco meteu de bico.
2: Mandou a bola quase lá na escola.
1: Pra lá da escola.
2: Chula expulsou.
0: 84 likes. 84 likes, hein?
2: Rogério, agora o treinador Luquinha tá cobrando chula ali. Os acréscimos. Falou assim, ó. Quero que você olhe os descontos depois.
1: 10 minutos de acréscimo.
2: Sobrou o cotovelo ali,
1: hein? Verdade. O segundo tempo foi muito picotado, né? 10 de acréscimo, Daniel.
0: Deu 10 de acréscimo. Tá querendo o jogo, chula.
1: E nós também, vambora.
0: Nós também, vamos pra cima.
1: Vambora pro jogo. 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Ele deu falta ali, ô Zé?
2: Aí deu lateral pra equipe da ORT, apesar de que sobrou um cotovelo ali no Tony, o cotovelo do Nayan, mas ele deu só lateral.
1: Olha a bola na área, chega para rebater a zaga do Beco lateral. Escanteio, né, para a equipe da URT. Gustavo Ancelone vem para a cobrança do escanteio. Vem uma turma enorme para o meio do pagode. Lá da equipe do Beco. É escanteio para a URT. Gustavo, autorizado, correu, bateu, segunda trave. Tira de soco o goleirão. Vai tentar o contra-ataque da equipe do Beco. Tá sozinho por lá o camisa de número 21, Gabriel, da equipe do Beco. Ele vem, segura a bola, passa de passagem agora. O Gabriel lançou na área, tá valendo, Cristiano.
2: Levanta a bandeira.
1: Tá impedido.
2: Fizas levantou a bandeira, Rogério. E o Robinho, que é o comandante da arbitragem aqui, tá tendo que segurar o ânimo da turma do Beco aqui no banco de reserva.
1: Dinho, prende a bola pela esquerda, vai dando passagem, passou pelo primeiro, passou pelo segundo, terceiro, fechou a porta. Foi aqui o Pedro Matias para ajudar na marcação. Aí vem Gabriel para a cobrança do arremesso manual. Jogou, chega para cortar de cabeça a zaga do Beco. Perdigão, Arthur Canelão, 25. Soltou a bola na ponta esquerda, vem para o ataque a equipe da URT. Um passe esquisito pelo meio. Acaba entregando a bola ao RT. Consegue recuperação. Guigui jogou pra área. Gustavo Ancelone de cabeça. Tira a zaga. Tá espanando tudo agora a equipe do Beco. Cortando tudo. O ar parou e marcou falta para a equipe da URT. Fica bravo o banco do Beco.
2: E o Guigui já falou, Rogério. Vai todo mundo pra área. Vai todo mundo pra área.
1: Até o goleiro, se puder.
2: E ó, foi todo mundo e não ficou ninguém não, viu? O Guigui é o último homem aqui. Ele que vai pra cobrança.
1: Vem ele pro pé esquerdo. Jogou na área. Tentou aqui o Canelão. Ele trombou com o próprio Tony. A bola saiu a linha de fundo. Não chegou a sair. Vai proteger lá o Gabriel. O goleirão da equipe do Beco. 47 minutos e 20. Reta final aqui em Rodrigo Silva. Falta para a equipe do Beco. Pedindo calma a comissão técnica da equipe do Beco. Olha a bola pela esquerda com Pedro França. Lá vai Pedro França, tentou a passagem. Passou Pedro França. Passou pelo primeiro, passou pelo segundo. Pedro tá na área, tá valendo. Atenção. Furou o zagueiro da equipe da URT. Sobrou o Boquinha, ajeitou, bateu.
2: Nossa,
1: defesaça! Vitinho, defesaça! Uma bola morta até então. Lá na esquerda, o Pedro França acreditou, foi jogando, foi evoluindo. E uma defesa sensacional do Vitinho. 48 minutos e meio. 1-0 para a equipe do Beco. Na final aqui em Rodrigo Silva. Cristiano na cobrança do escanteio. Lá vai Cristiano. Muita demora da equipe de Amarantina. Ele toca, curtinha, devolução para ele, Cristiano. Vem pro pé esquerdo, invadiu a área, Cristiano. Cortou para trás, jogou. A equipe do Beco vem de novo. Canelão chegou para tirar. Sofreu falta, falta para a equipe da URT.

0: meio pra Gustavo. Gustavo pra Canelão. Canelão soltou na frente. Boa bola pra Perdigão. Deixou passar, Perdigão. O árbitro marca escanteio. Fiquei na impressão de tiro de meta
1: eu
0: ali,
1: também, Zé. Eu também. O Perdigão deixou a bola passar, não entendi. E pra mim o tweet chegou dividindo ela com o Perdigão. Na minha opinião, tiro de meta. Mas o Juizão deu escanteio.
0: 49,50. Faltando 5 minutos para acabar o jogo. Pessoal do Beco pedindo fim de jogo, mas não deram, né? Uns 10 minutos de acréscimo. Olha o cruzamento feito na primeira trave. De cabeça cortou a zaga do Beco. Israel cortou esquisito. Bola ficou para a equipe do Beco que vem no contra-ataque. É perigoso. Wellington, bala, correu e soltou na frente. Tá valendo, tá valendo. O Figênio deu condição, bola ficou para Gabriel, bateu para o gol, o goleiro segurou em 10 tempos. Vitinho quase ia ficando com as penas do frango na mão. Bola com a equipe da URT em contra-ataque. Bola com Gustavo, 16. Soltou para Perdigão. Daí para Gustavo Ancelone. Prende bola, pé direito. Soltou para Arthur Canelão. De primeira, tentou colocar no ataque. Canelão chega para cortar a zaga. Voltou para Gustavo Ancelone. Tem o Perdigão à frente. Soltou para Perdigão. Prende. Ainda o Perdigão, luta pela bola, soltou na direita pra Dinho. Dinho colocou no chão, olha lá a esperança da equipe da URT. Dinho, 1, 2, soltou, olha o cruzamento, bola na área, tira a zaga, voltou aqui pra Gustavo. Gustavo recolhe, solta a bola atrás pra Gustavo Ancelone. Ancelone pra Perdigão, armou o tiro, pé direito, soltou, ninguém chuta, fica pra Tony. Chega pra cortar, muito bem posicionada a zaga da equipe do Beco. Voltou, cruzamento pra área, Dinho de bicicleta.
2: Que golaço!
0: Meu Deus! Gol!

0: etapa final de bicicleta. Dinho, tá tudo igual, hein, Rodrigo Silva? Ó, Zé Alfena.
1: O que é isso, Rogério? Um gol de placa. Ô,
2: gente,
1: aqui,
2: vem,
1: ué.
2: Vem ver isso aqui, gente. Vem ver isso aqui, gente.
1: Meu Deus do céu, o que que o Dinho fez aqui? Faltando poucos minutos para acabar a partida, um golaço de bicicleta. Um golaço de bicicleta. Que golaço. Se tivesse aquele prêmio do bola cheia ainda, Daniel. Você tá doido? Nos últimos minutos, Dinho, me acha um gol desse. Tá tudo empatado por aqui. Será que vamos para os pênaltis, Rogério? Fala comigo.
0: Pro narrador é ótimo, né? Pênaltis. Pra quem tá envolvido com os dois times, é um sofrimento danado. Muito bem, 52 minutos e 40. Tem ainda mais 2 minutos e 20, né? São 10 de acréscimos. Tá tudo certo. Comissão técnica da equipe do Beco invade o campo, fica brava. Vamos lá, 53 minutos. Faltam 2 minutos. 1-1, tudo empatado.
1: É. O pai dele tá falando ali que é cria sua, Rogério.
0: É o Dinho. O Dinho jogou conosco na DL também. Fera o Dinho. Pedro Moreira, que golaço!
2: Ô, gente, eu nunca vi um gol desse de perto, não.
1: Você tá maluco? Isso aí... Nem no Brasileirão a gente tá vendo gol desse, não, viu, Daniel? Nem golaço, no Brasileirão. Golaço. Ô, Rogério, e o pessoal do Beco tá muito bravo com a arbitragem, muito bravo, porque eles entendem que os 10 minutos de acréscimo foi muito. Então essa é a reclamação aqui no banco de reserva.
2: Ó, vamos aproveitar que a gente tá com 10 minutos de acréscimo, 168 aparelhos conectados com 87 likes. Ô, gente, a gente pede pra você se inscrever no nosso canal, pra aumentar aí o nosso número de seguidores, pra gente poder estar apresentando mais futebol pra você que acompanha aqui na Central Província. Obrigado a todas as mensagens. Vamos juntos, Rogério.
0: 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Alô, Elisete da Bucaina, a mãe do Alan, a turma tá ligada aqui em nosso canal. Muita catimba, hein, Zé? Muita catimba.
1: Muita catimba, muita discussão.
0: 50, o gol foi aos 51, 54 agora e a briga continua lá embaixo. E acho o Chula... que o povo não quer mais futebol, quer pênalti, né?
1: E o Chula falou que vai dar mais 2 minutos. E agora é

0: naquele momento que o banco do Beco tá muito nervoso aqui com a arbitragem.
1: Detalhe, Zé Alfenas, que o goleiro da equipe da URT tá sofrendo bastante com o sol. Lá de cá parece que o sol não atrapalha tanto o goleiro, sim, né? E foi pouco testado no segundo tempo também.
0: É, o segundo tempo a URT tomou conta da partida, mas né, Rogério? Empate,
1: né?
0: Sim. É, foi um time que tava mais entusiasmado, um time que foi pra cima. O treinador da URT colocou o time pra cima, né? Você tá terminando o jogo agora com um zagueiro, por exemplo.
1: E tem treinador expulso da equipe do Beco, hein?
0: É, o treinador do Beco expulso.
2: Euler.
0: É o Euler. O Euler que foi expulso.
1: É, e o Euler, na hora do gol, ele foi lá no Chula pra reclamar.
0: O Matheus, que é irmão do Dinho, tá aqui nos comentários. Falando que o Dinho voa, o sangue não nega, não.
1: É o teu.
0: E o João Lucas Albergaria, irmão do Filipinho Albergaria, Daniel?
2: Grande.
0: Deu uma cornetada aqui. Como que deixa um cara desse assim no banco? Joga muito, Dinho.
2: Entrou e resolveu, hein?
0: Entrou e resolveu, verdade. Chula não sabe se ele continua o jogo, o que, que ele faz, tá esperando
1: a comissão técnica.
0: A turma que ele expulsou embora.
2: Ô Zé, você sabe pedir, com mais carinho, 89 likes, falta 11.
0: Ô gente, pelo amor de Deus, 11 likes aí, depois de um gol desse, se vocês não meteram o dedo no joinha aí, amor de Deus,
2: vamos colocar o gol de novo?
0: Tá doido? Com um gol de bicicleta desse, se não merecer 11 likes, Rogério, não tô morto.
1: Luiz, confira comigo no replay.
0: Pois é,
1: confira
0: comigo.
2: E que golaço, viu?
1: Muito bem. Já tá rolando.
0: A turma da URT tá pedindo replay aqui, a gente tá passando esse 56, exato momento.
1: Mais dois, é isso? Se mais dois, já foi um.
0: Chula falou mais dois.
1: É, Chula tá dando mais dois minutos de acréscimo. Gustavo Salo, olha pra Dinho. Pediu Perdigão. Dinho lançou pra Perdigão. Perdigão dominou pela direita. Faz a finta. Pé esquerdo. Soltou pra Gustavo Salo. Deixou passar. Chega pra cortar a zaga do Beco. Cristiano domina. Tenta passar. Conseguiu. Fugiu da falta. Lá vai Cristiano. Soltou na esquerda pra Vinícius. Pra Pedro França. Pedro França pro pé esquerdo. Faz o lançamento. Bola vem pelo alto. Subiu pra cortar de cabeça o Guiguinho. Ela volta para a equipe da URT. Gustavo para Arthur Canelão. Arthur Canelão devolveu pra Gustavo. Gustavo para Arthur Canelão. Vão tocando a bola aqui. A equipe da URT. Reta final. Estamos indo para a disputa de pênaltis. Aqui em Rodrigo Silva. Prepare o seu coração. Bola com a equipe do Gustavo Ancelone. Faz o lançamento para Israel. Vai correndo Israel. A bola foi mais rápida que ele. Fez a proteção à equipe do Beco. E a bola foi pela linha de fundo.
0: Ô Rogério, eu achei que o treinador do Beco, ele mexeu muito cedo no time. Tirou duas peças importantíssimas, que é o Alan e o Macaquim. Eles saíram muito cedo da partida, né? O Pio saiu machucado, a gente viu, abriu a virilha, ele me falou ali. Mas mexeu muito cedo a equipe do Beco e acabou ficando sem opção ofensiva. É, a turma que entrou não entrou no mesmo ritmo que esses estavam.
1: Cristiano, uma, duas, chega para cortar a zaga da URT, dá vantagem o árbitro, bola com o time do Beco. Abertura para Pedro Matias, para Cristiano, pegaram o Cristiano, foi falta, o árbitro deu, foi o Gustavo quem fez a falta. Falta para a equipe do Beco. Zé Alfenas, pode ser o último lance do jogo.
0: É o famoso, quem sabe na bola parada, né, Rogério?
1: 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Falta para a equipe do Beco. Pode ser o último lance do jogo, 58 minutos e 40 na etapa final. Quase uma hora de segundo tempo aqui em Rodrigo Silva. Olha a falta para a equipe do Beco, cruzamento feito, segura atrás da cabeçada, mergulha Vitinho! O Vitinho mergulhou e defendeu, salvou aquele que seria o gol do título do Beco. Bola com o Gabriel, Gabriel pede o fim de jogo, o banco da equipe da URT, tá todo mundo querendo pênalti, está aí! Vai ser definido os pênaltis do jogo aqui em Rodrigo Silva!
2: É, e precisou do goleiro, você falou, né, que tava tomando sol lá, na hora que precisou do goleirão, ele estava ativo, fez aí uma defesaça aí que salvou o empate, e agora teremos pênaltis, como foi já o time do Beco participou aí do pênalti na semifinal e agora também hoje aqui com o RT. Então teremos a decisão nos pênaltis aqui direto do Rodrigão, Rogério.
1: Dentro de instantes, a decisão por pênaltis. Tivemos 59 minutos no segundo tempo.
2: Você tá doido.
1: Quase uma hora falando, igual o pop na chuva, como diria minha avó.
2: O Zaninho falou que o Chula já correu hoje 30 quilômetros, que é pra deixar ele tranquilo. O Chula teve uma arbitragem boa, né, Rogério? Alô, Zaninho.
1: Jogo complicado, principalmente agora na reta final do segundo tempo, né? Jogadores da equipe da URT vão se reunindo aqui à nossa direita. A equipe do Beco à nossa esquerda. Aquela corrente para frente, aquela conversa final antes da cobrança de pênaltis. A decisão que vai acontecer aqui em Rodrigo Silva. O Zé Alfenas está se ajeitando lá por baixo. Vai tentar pegar ali uma palavrinha com algum jogador. Pode falar com o Dinho aí, merece.
0: Rogério, já tô por aqui. Tô com o Dinho aqui. Que gol que foi esse, meu filho? Você tá doido, é? Gol de placa.
3: Tive a possibilidade de fazer esse gol aí. Claro, com a ajuda da equipe. Uma excelente assistência do Tony, que claramente deu pra mim voltar ali e buscar uma bicicleta pra poder fazer o gol.
0: Agora é pênalti, né?
3: Agora é pênalti. Se Deus quiser, vamos sair com a vitória aí. Muito obrigado.
0: Seu irmão tá aqui na transmissão, viu? Deixa um abraço
3: pra ele. Eu, na hora que eu fiz o gol, comemorei, fiz o T pra ele. E tamo junto, tio. É nós, mano.
0: Bom demais. Boa sorte nos pênaltis aí.
1: Muito bem.
0: Rogério, vou pegar uma palavrinha do macaquinho aqui do Beco. Macaquinho, pênaltis agora. Tomaram o golzinho no final aí. Turma ficou reclamando, foi dos acréscimos ali. Como é que foi?
4: Mano, futebol é foda, velho. O juiz... O jogo foi bom, aconteceu pouca falta no segundo tempo, o juiz dá 10 minutos de acréscimo e o primeiro lance lá nem foi de escanteio. O juiz deu de escanteio, deu gol, mas não pode tirar o mérito do cara não, belo gol. Agora vamos pros pênaltis, se Deus quiser vai dar nós.
0: Agora confiar no Gabriel aí debaixo da...
4: Vai pegar dois pênaltis, vai dar vitória.
0: Muito bem, boa sorte, viu? Tá com você, Rogério?
1: Muito bem, estamos de volta. Vejamos, eu acredito que deva ser escolhido o lado de cá, o lado esquerdo para cobrança de pênalti. Até porque o lado de lá tá com o sol castigando os goleiros.
2: Ô, Rogério, inclusive semana passada foi, né, no campo do lado das casas aqui, né, da rua. Isso mesmo.
1: Já, já, festa dos campeões, atletas campeões. Vejamos... Se é o RT de Cachoeira do Campo, que foi buscar o empate no finalzinho, ou da equipe de Amarantina, o Beco, que vencia por 1-0 e aí sofreu o empate na reta final, nos acréscimos já aqui em Rodrigo Silva.
2: Ô Rogério,
1: oi.
2: Inclusive vai ter um show aqui daqui a pouco, né? Parabenizar o pessoal que está organizando essa Copa Zé Pedrosa Cabecinha. Né? Teve brinquedo para a criançada aqui, o pessoal acabou de desmontar desde cedo. Né? E aí vai ter show, um atrativo, um domingo bem gostoso, não só de futebol, mas para atividade com sua família, né? Bem legal.
0: Rogério,
2: aí,
0: a turma tá domingo. Definindo aqui ainda quem vão ser os cobradores. O pessoal da URT tá ali rezando. A turma do Beco ainda não definiu quem são os cobradores, então já já a gente chega com a lista aí dos 5 batedores de pênalti de cada lado.
1: Beleza. 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
0: Essa é a hora de quem tá mais confiante, né, Rogério? É de quem toma a iniciativa ali, deixa que eu bato, tô confiante. A turma dando força pros dois goleiros aí. Tentar pegar com o pessoal da URT aqui pra ver se já saiu.
1: 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O Beco virou,
0: Rogério,
1: aqui na enquete.
0: Tá com a lista aqui, viu? Os 5 cobradores.
1: Beleza, vamos acompanhando então.
0: O Elton Bala, o segundo. O terceiro é o Gonzaga. Gonzaga, terceiro cobrador. Quatro, Cristiano. Pouquinho, 10 pra finalizar. Vamos ver aqui agora a turma da URT. A turma do Beco aqui tá falando que vai precisar do Boquinha bater, não. Vai acabar antes? Estão confiante aqui.
1: Pela
0: vamos ver com. Elcim, já sabe quem são os 5? Vamos lá, o 5. Não. Dani. Guigui. Perdigão. A última copa. Então, ó, Gustavo, Guigui, Perdigão, Tony. O outro a gente vê na hora, e outro a gente vê na hora. Um pouquinho aqui. Guigui, primeiro. Ansalone, segundo. Arthur Canelão. Tony. E pra fechar, Perdigão pra fechar. Beleza. Então tá aí os dois times já definidos pra essa cobrança de pênalti.
1: Ô Zé, pela regra eles podem até mudar, viu? Não precisa passar a numeração assim não. Mas de qualquer forma, vai que precisa, né? Mudar alguma coisa. A escalação já virou uma bagunça aqui. É a Central Província trazendo para você a decisão do campeonato, Zé Pedrosa e Cabecinha. Vamos para a disputa de pênaltis. Para você que está acompanhando a nossa transmissão, obrigado pelo carinho da audiência. Pois é, dito e feito, né? Lado esquerdo da nossa transmissão. Na posição aqui da nossa cabine, aqui em Rodrigo Silva. Primeiro pênalti para a equipe do Beco. Vem para a cobrança o camisa 3, Twitch. Vai autorizar a chula, Twitch contra Vitinho. Twitch contra Vitinho. Primeira cobrança para a equipe de Amarantina. Autoriza a chula, partiu o Twitch para a bola, bateu e é gol! Gol do Beco! Bateu bem, de Almanac, Zé!
0: Bateu bem demais! Bola lá no ângulo, Twitch, jogador experiente aí, líder dessa equipe do Beco, né? E agora vem o Guigui para a cobrança.
1: Vem para a cobrança agora a equipe de Cachoeira do Campo, vem a URT. Guigui vem para a cobrança, o camisa 5... O volante que jogou muita bola hoje, o 5 da equipe da URT. 1-0, Beco na frente. Lá vem Guigui, pra bola. Pé esquerdo, é gol! No meio do gol! Gol da URT! Bateu no meio e fez, Zé Alfenas.
0: É, cobrança de segurança aí, bateu forte, firme, né? No meio do gol. Tudo igual. Agora, o Wellington Bala para a cobrança do Beco.
1: O Wellington Bala, da camisa 13 para a equipe do Beco. Pode passar à frente novamente a equipe do Beco. Você ligado na Central Província. Toma passos largos para a cobrança. Partiu o Wellington Bala. Pé direito, bateu e é gol! Gol do Beco, cheio de marra. Pediu a torcida pra fazer silêncio. Bola pra um lado, goleiro pro outro, Zé Alfenas.
0: Deslocou o goleiro. Mais uma cobrança, né? Goleiro pra um lado, bola pro outro. E saiu pedindo silêncio, hein, Rogério? Agora é o Ansalone pra bola. Jogador que a torcida pediu muito nos comentários aí.
1: Cheio de marra lá o jogador da equipe do Beco pra converter. Gustavo Ansalone pra cobrança. Favorecendo a equipe da URT, lá vem o 30, olho no olho lá do goleiro Gabriel do Beco. Gustavo Ansalone vem pro pé direito, autorizado, partiu Gustavo pra bola, bateu e é gol! Gol da URT, Gustavo Ansalone, deixa tudo igual, Zé Alfenas.
0: Muito bem cobrado, deslocou o goleiro também. Os goleiros não estão acertando o canto não, viu, Rogério? As quatro cobranças até agora, goleiro para um lado, bola para o outro. Ansalone bateu muito tranquilo. Tudo igual novamente.
1: Gonzaga vem para a terceira cobrança para a equipe do Beco.
2: Ao som de mal, como é que é?
1: Gonzaga contra Vitinho, a torcida... Na expectativa também, já tem show aqui em Rodrigo Silva. Gonzaga vai para a cobrança de pênalti para a equipe do Beco. É o terceiro pênalti. Autorizado, correu, Gonzaga bateu e gol! Gol do Beco! Bateu bem na gaveta, Zé Alfenas.
0: Muito bem cobrado, né, Rogério? Mais um pênalti muito bem cobrado. Dessa vez o goleiro acertou o canto, né? Mas não chegou, não. E agora Arthur Canelão para cobrança. Vitinho entregou a bola para ele ali. Então, tá nos pés de Arthur Canelão.
1: Arthur Canelão vem para a cobrança de pênalti para a equipe da URT. É o terceiro pênalti para a equipe de Cachoeira do Campo. 3-2, está vencendo o Beco. Arthur Canelão, pé direito, correu para a bola. É gol! Gol da URT! 3-3, que drama, Zé Alfenas!
0: É, a turma tá batendo bem demais, Rogério. Dessa vez o goleirão trocou o canto, né? As duas primeiras ele tinha ido para um lado, foi para o outro agora, o Arthur conseguiu deslocar ele. Deixando tudo igual novamente.
1: Cristiano, vem para cobrar. O Cristiano é experiente, é rodado. Tem bagagem no futebol, Cristiano, já jogou até fora do país. Deu camisa 19 da equipe do Beco. Aí o Cristiano para a bola. Correu para a bola, pé esquerdo, gol! Quase que o goleiro pegou! É gol do Beco! 4-3, o goleiro foi bem demais na bola, o Cristiano bateu muito bem também, Zé Alfenas.
0: Rogério, o Elcim, que é da comissão técnica da URT, falou uma coisa aqui que eu concordo. Se o Vitinho fosse um pouquinho maior, ele tinha pegado esse pênalti. Então sim, mas foi uma bela cobrança e agora o Tony tem a responsabilidade aí. Nos pés da URT.
1: Tony vem para a cobrança, a quarta cobrança para a equipe da URT. No meio do gol, goleiro Gabriel. Tony e Gabriel, frente a frente, pouca distância tomou o Tony. Tony bateu, é gol! Gol da URT! O Paul tá treinando em casa, hein, Zé Alfenas?
0: 100% de aproveitamento, todas as cobranças bem executadas. E agora é o Boquinha. Tá com a faixa de capitão ali da equipe do Beco, um dos líderes dessa equipe também. Então agora é Boquinha contra Vitinho, Rogério. Boquinha, ó, Boquinha contra Vitinho, isso mesmo.
1: Por enquanto, 100% de aproveitamento nas cobranças. A turma tá

0: Zé Alfena.
1: E saiu tirando ontem, Rogério, daquele jeito. Não sentiu a pressão e agora tá nos pés do Perdigão, Rogério. Agora é o seguinte, ou ele deixa tudo empatado e a gente vai pras alternadas, ou o Beca é campeão. Então tá nos pés do Perdigão pra decidir o rumo dessa final aí.
2: Gabriel defendeu o último pênalti na semifinal, hein?
0: É, Perdigão contra Gabriel, partiu Perdigão, é gol da URT. O goleiro foi muito bem nessa também, mas o pênalti foi muito bem batido. 5-5, vamos de alternadas, Zé Alfenas.
1: Meu Deus do céu, que cobrança, hein, Rogério? Essa aqui rebentou o coração dos dois lados aqui.

0: Leandro França.
1: 6-6, por enquanto 100% de aproveitamento, 12 cobranças e as 12 convertidas. Vem para a cobrança Pedro França. É o canhoto, Pedro França para a equipe do Beco. Estamos na fase alternadas aqui em Rodrigo Silva. Pedro França, o lateral esquerdo da equipe do Beco. Partiu para a bola, pé esquerdo! Gol do Beco! 7-6, Elfenas.
0: Rogério, goleirão Vitinho acertou o canto. Só que ele pensou que ela fosse rasteira. E o Pedro acabou dando ela um pouquinho mais no alto. Sem chance para o goleiro Vitinho fazer a defesa. E agora é o Dinho, né, Rogério? Foi o nome do jogo aí, com esse golaço de bicicleta. Um gol que vai ficar marcado aqui na história da Copa Zé Pedrosa Cabecinha. E vem o Dinho para a cobrança.
1: Dinho vem para a cobrança. 7-6, vence a equipe do Beco. Vai partir Dinho, 7-7. Correu para a bola, bateu, é gol! Gol da URT! Dinho no meio do gol, de segurança, ô Zé Alfenas.
0: O homem tá gostando de emoção, hein, Rogério? No meio do gol, mas foi lá, foi pertinho do travessão. E agora é Nayan, Rogério, que é um cara que tá acostumado com a bola parada nessa equipe do Beco. Cara que bate muito bem falta. Então, vamos ver o Nayan aí pra essa cobrança pra equipe do Beco.
1: Nayan vem pra cobrança pra equipe do Beco. É o camisa 8, parece que tá um pouco nervoso, Nayan. Nayan com camisa 8, correu pra bola, bateu, é gol! Gol do Beco! Que nervoso que nada, concentrado, mandou no canto e um abraço. 8-7 na frente o Beco, Zé Alfenas.
0: Muito bem batido, né, Rogério? Muito calmo, muito tranquilo, muito bem batido. E jogou a responsabilidade pro lado do RT agora. Vitinho já entregou a bola ali. Então vamos ver,
1: Gustavo,
0: se acaba agora ou se continua, né, Rogério? Gustavo pra bola.
1: Gustavo vem pra cobrança, o 16 da equipe da URT. Não pode errar, Gustavo bateu e errou! Beco Diamantino é o grande campeão! Defendeu o goleiro Gabriel! O Beco é campeão em Rodrigo Silva! Vai ter festa em Amarantina, Zé Alfenas!
0: Vai ter churrasco em Amarantina. Gabriel fez a defesa. Depois de muitas cobranças aí, né, Rogério? Fomos para as alternadas. Gabriel fez a defesa, garantindo o título pro Beco. É igual você falou, vai ter churrasco em Amarantina.
1: É a Província FM, a festa agora de Amarantina. Na disputa por pênaltis, 15 cobranças certas, apenas essa errada do Gustavo. E a grande defesa do goleiro Gabriel, do time do Beco. É campeão, Beco! É campeão a equipe de Amarantina, que faz a festa. Cadê a imagem? Fechando, fechando! Isso! Festa Amarantina. Time do Beco, grande campeão na final aqui em Rodrigo Silva da Copa Zé Pedrosa e Cabecinha. 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Deu Beco, 15 cobranças certas, Daniel. E agora, só uma errada, 16ª do jogador da equipe da URT.
2: Ô Rogério, eu vou falar com vocês, o pessoal tem treinado pênalti, porque na semifinal também foi para as alternadas. Né? Então tá de parabéns aí, e é com você, Zé, vai lá.
0: Rogério, tô aqui com o Pedro França, parabéns pelo título, bateu bem demais. Levar o churrascão para Marante, agora como é que é?
3: Graças a Deus, a gente saiu com o título. Muito orgulhoso de estar representando o time da minha rua, que eu moro lá no Beco, e agora é só comemorar.
0: Bom demais, parabéns pelo título, viu? Pegar a palavra com o professor aqui. Já tá até com a latinha na mão, como é que...
4: agora pode, vai comemorar, velho. Jogo sofrido, muita diversidade dentro do jogo aí, mas futebol é assim, né? Isso que torna o futebol, o esporte melhor desse mundo, velho. Essa emoção, essa vontade.
0: Emoção até nos pênaltis, hein?
4: Até nos pênaltis, dois times muito bons, né?

0: tudo muito bem batido, mas um tem que sair campeão e graças a Deus hoje foi o Peco.
1: Bom de parabéns, viu?
2: Valeu.
1: Rogério, ouvindo por aqui tentando pegar uma palavrinha com a turma. Deixa eu pegar a palavra da galera da URT aqui também. Ô Guigui, pegar uma palavrinha com o Guigui aqui. Um jogo muito bom, né? Muito bem disputado. Um golaço ali no final. Deixaram as emoções aí pros pênaltis. É, a equipe do Beco saiu vitorioso, mas foi uma grande final, né?
2: É, primeiramente, boa tarde. Parabenizar as duas equipes, a nossa equipe principalmente, que depois da parada até o segundo tempo entrou no jogo. Começou a mostrar densidade, emoção. Chegamos no empate. Foi tarde, mas chegamos no empate com um belo gol do nosso parceiro. Fomos pros pênaltis. Só que pênaltis, felizmente, é loteria, velho. Nem todo mundo tá com confiança de pé. A puta acertar, velho. Mérito do goleiro que foi bem e mérito dos batedores, velho. Que até então foram 8 ou 9 batidas, não sei, até finalizar com a nossa, infelizmente não foi com nós.
1: Mas é isso aí, o RT segue firme nos próximos campeonatos aí. Parabéns pela partida. Parabéns pelo campeonato que vocês fizeram também.
2: É, eu tenho só a agradecer a organização e tamo aí, velho. Tamo com essa grandeza do RT. Todo ano a gente incomoda.

0: Maranhão, levando o título lá pra Marantina. Tem churrasco hoje, não tem churrasco? Tá. Como é que vai ser isso aí?
1: A resenha já tá feita já, né? Deu de ontem. Graças a Deus conseguimos sair com a vitória, com o título, que era o mais principal, que era o nosso desejo. A gente vem batalhando bastante tempo. E hoje, graças a Deus, o Papai do Céu nos abençoa. Agora é só comemorar.
0: Os pentes ali.
1: Tá doido. Tipo, é uma caixinha surpresa, como eles falam. Amanhã de uma vez, os caras fez o... Mas, pra nós, Deus, Papai do Céu nos concedeu esse título aí. Agora é só comemorar.
0: Não, mas para. A Twitch já tá até tomando uma aqui, Daniel. Tem base? A turma é campeã, já tá até bebendo aqui. Ô, Twitch. Ô, Twitch, tira esse copo da mão pra você falar com a gente aqui, meu filho. Tô zoando. Campeão. Vai ter churrasco lá em Marantina, que a turma já falou. Como é que foi esse jogão aí que vocês fizeram? Um gol desse no final ali, deixou o coração apertado, como é que foi?
2: Ô Zé, primeiramente boa tarde, né? Parabenizar vocês pelo trabalho que vocês andam fazendo aí, aumentando o nosso futebol aí. É, um gol, nós demos uma bobeira e o cara também acertou uma bicicleta linda, que é muito difícil você ver.
0: Muito mérito dele, né?
2: Mérito demais dele, não dá não pra acreditar, não. Aonde que já tava faltando 4 minutos pra acabar, levando a disputa pro pênalti. E pênalti é manter o equilíbrio. E igual nós ainda saiu tomando gol no final, geralmente a galera meio que abaixa a cabeça, né? Os outros times que fez o gol no final crescem. Mas nosso time ali sobre manter o equilíbrio.
0: Manter a confiança.
2: E deu certo. Graças a Deus, campeão. É nóis.
0: Aqui, eu tô achando que agora, pegar a palavrinha do juiz não costuma falar muito, não. Será que eles vão falar com nós, Daniel? Como é que é?
3: É, não sei nem se pode, viu? Mas como é a primeira, a gente pode errar hoje.
0: Vou tentar pegar uma palavrinha com o juiz aqui. Vamos no Fijas ali? Que tá numa falazada danada aqui. Tá achando que eu vou conseguir pegar uma palavrinha dele. Ô, Ronaldo, com licença. Será que eu consigo pegar uma palavrinha do nosso bandeira?
4: E esse cara?
0: Ô, Fijas, como é que foi pra você estar conduzindo essa final aqui, Rodrigo Silva, junto com o Chula, né? Toda a sua equipe de arbitragem. O que você achou do jogo? Como é que foi?
5: Primeiro foi um privilégio, né, trabalhar na final aqui, primeira vez aqui no Rodrigo Silva. E com um trio desse de respeito, né, Chula, Xande, assim, conduzimos da melhor forma. Foi para os pênaltis. Infelizmente, a outra equipe não foi competente, a outra foi e ser o campeão. Mas eu acredito que realizamos um ótimo trabalho, sim, sem estar influenciando no pra cá. E futebol é isso. Infelizmente, algumas pessoas tentam transferir responsabilidade. Não é só aqui. É em qualquer lugar do mundo existe isso, entendeu? A transferência de responsabilidade de tentar jogar na arbitragem. Mas quem esteve aqui hoje, quem assistiu pelo seu canal de YouTube, viu que a arbitragem fez um ótimo trabalho aqui. Saímos, graças a Deus, satisfeitos e realizados. E para mim, igual volto a falar, um privilégio estar trabalhando na final aqui.
0: Não, bom demais. Parabéns pelo trabalho, Fijas. Valeu. Agora estamos aqui com o Ronaldo, presidente. Quem vai? Chega todo mundo aqui, Ronaldo. Mais uma final aqui em Rodrigo Silva. Um belo jogo, um golaço que... Como é que o cara fica tão bicicleta?
6: Bacana demais. Pra gente é a primeira vez da Liga em parceria com o pessoal aqui, né? Então pra gente foi um privilégio também, como diz o Efigênio. A gente tem muito orgulho sente-se privilegiado de estar aqui hoje, porque... Você viu com uma final de dois times tradicionais aí da região, né? O Beco e o RT. Então pra gente foi bacana demais. Valorizou a final.
0: O trabalho da Liga é muito importante. É, nesse campeonato do
7: distrito. Então, olha, eu sempre coloco, né, que o gramado do distrito é diferente da sede, né? Não desmerecendo ninguém, mas você vê o calor, né? Você vê como é que a torcida vibra mesmo, resultado. Às vezes que está quase já pronto, o rapaz vem e consegue acertar um chute, que talvez a gente brinca sempre, pode tentar mais 500 vezes, não vai. Voltou, bateu o pênalti, fez de novo, ou seja, na cabeça deles, ó, eu fiz a minha parte. Mas a gente percebe o quanto isso aí. É o que também Figeno falou com relação à arbitragem, a gente sabe que, eu também trabalho com arbitragem, a gente sabe que qualquer erro, qualquer coisinha é culpa dela. Mas aqui a gente viu, percebeu, o Chula tem um potencial muito grande para esse tipo de disputa, esse tipo de final. Ronaldo concluiu mais uma vez também o trabalho que a Liga faz. E o que eu coloco sempre, nós estamos aqui vestidos.

0: junto com a camisa da Liga. Se a Liga não trabalhasse bacana, você acha que a gente conseguiria estar num distrito que a gente sabe o peso de um final de campeonato? Então, para nós é uma alegria. Já encerramos ontem as categorias de base, sub-11, sub-13, sub-15. Também um trabalho belíssimo. E hoje a gente vem aí, como o Ronaldo falou, aqui no distrito, em Rodrigo Silva, para ver mais uma final de um campeonato belíssimo. Como quem diz, alguém tem que ganhar. O futebol vai ter isso, né? Então vai ter sempre uma reclamação de um, de outro, mas eu acho que o que prevalece são os campeonatos. E a gente também agradece mais uma vez o apoio de vocês também, porque o trabalho que a Liga faz, a transparência dela, ela só é possível quando vocês abrem o microfone pra gente. Então a gente agradece também o trabalho que vocês desenvolvem. Agora é partir para a primeira e segunda divisão do Campeonato de Ouro Preto.
1: Deixar também um recado para aí, acompanhar a primeira e segunda divisão de Ouro Preto, né? Vem com tudo essa primeira e essa segunda divisão. A gente está acompanhando aí nos últimos anos o tanto que está sendo pesado esse campeonato, né? Muito

0: Chulo, parabéns pela arbitragem aí. Segue firme, tamo junto. Galera, vamos ali agora, ô Daniel. Vai ter a premiação ali agora. Rogério, tá com você aí, meu filho.
1: Beleza. É a Central Província acompanhando a decisão da Copa Zé Pedrosa e Cabecinha. Vitória da equipe do Beco nos pênaltis por

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3: 17:23.
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3: 17:24.

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0: 18 horas.
1: Em nome do Pai, do Filho e do Espírito Santo. Amém. O anjo do Senhor anunciou a Maria e ela concebeu do Espírito Santo. Ave Maria, cheia de graça, o Senhor é convosco. Bendita sois vós entre as mulheres e bendito é o fruto do vosso ventre, Jesus. Santa Maria, Mãe de Deus, rogai por nós, pecadores, agora e na hora da nossa morte. Amém. Eis aqui a serva do Senhor. Faça-se em mim segundo a vossa palavra. Ave Maria, cheia de graça, o Senhor é convosco. Bendita sois vós entre as mulheres e bendito é o fruto do vosso ventre, Jesus. Santa Maria, Mãe de Deus, rogai por nós, pecadores, agora e na hora da nossa morte. Amém. E o Verbo de Deus se fez carne e habitou entre nós. Ave Maria, cheia de graça, o Senhor é convosco. Bendita sois vós entre as mulheres e bendito é o fruto do vosso ventre, Jesus. Santa Maria, Mãe de Deus, rogai por nós, pecadores, agora e na hora da nossa morte. Amém. Rogai por nós, Santa Mãe de Deus, para que sejamos dignos das promessas de Cristo. Oremos. Infundi, Senhor, em nossos corações a vossa graça. Nós vos suplicamos, a fim de que, conhecendo pela embaixada do anjo a encarnação de Jesus Cristo, vosso Filho, pelos merecimentos de sua paixão e morte na cruz, cheguemos à glória da ressurreição, pelo mesmo Cristo nosso Senhor. Amém. Glória ao Pai, ao Filho e ao Espírito Santo, como era no princípio, agora e sempre.

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1: 18 horas e 6 minutos.
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5: Dezoito horas e 9 minutos.

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5: 19 horas e 1 minuto.
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1: Olá, gente. 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Aqui você vai viajar no tempo e recordar comigo canções que ficaram para sempre em nossos corações. Gilberto Gil, Andar com Fé.

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Nosso muito obrigado a você que está nos dando o prazer de poder contar com sua companhia. O Back in Time segue trazendo os grandes flashbacks da história da música. Nazaré, Dream On.

Muito bom ter você nos dando a honra da sua audiência. Aqui você continua recordando os grandes sucessos do passado. Chicago, you're the inspiration.

0: Até já. 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
1: 19:49.
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1: 19:52.
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0: Será? Renato Russo e companhia com Legião Urbana, Tim Maia e Hildon, Velho Camarada. Vamos Surgir, Skank, Céu com Roda, Maria Gadu e Luiz Chiari, Quando Fui Chuva, Ainda Paz, Easy Posse e MPB4, Velho Ateu.
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0: Quando Te Vi, Beto Guedes, Cleiton e Cledir, Demigod de Orquestra, Djavan, Gal Costa e muito mais.
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0: Ana Carolina, pra rua me levar. Salouco, Gal Costa, Ana Carolina, confesso, é meu Gilberto e Kid Abelha, na rua, na chuva, na fazenda. Fica por aqui, edição de hoje dos clássicos. Grande abraço.
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1: 21 horas e 3 minutos.
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5: Interrompemos a nossa programação para um pronunciamento da excelentíssima senhorita Juju.
6: A gente quer que a nossa cidade tenha pracinhas e espaços legais para a gente brincar. A gente quer ter uma creche legal e que cuide bem da gente.